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Este vai ser um curso muito prático. Portanto, espero que todos tenham uma imagem muito clara do que desejam, pois estou convencido de que você pode realizar seus desejos pela técnica que vai receber aqui durante esta semana, nestas 5 lições. Que você pode receber o benefício total dessas instruções. Deixe-me afirmar agora que a Bíblia não tem nenhuma referência a qualquer pessoa que já existiu ou a qualquer evento que já ocorreu na Terra. Os antigos historiadores não estavam a escrever história, mas uma lição de imagem alegórica de certos princípios básicos que eles vestiam no traje da história e adaptaram essas histórias à capacidade limitada de um povo mais

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2: 6 horas e 45 minutos.
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2: 7 horas.
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3: Muito bom dia a todos. Estou aqui ligado ao programa. Pedir desculpas aqui, nossa desde as 5 da manhã, que estamos a sofrer aqui com alguns problemas técnicos, mas como sabem, a persistência e a paciência e a dedicação aqui dos nossos técnicos fizeram restabelecer aqui toda a emissão. Já se descobriu qual é o problema, afinal de contas, o que estava a acontecer aqui? Ai, ai, ai. Bom, eu quero dizer a todos que estão aqui ligados, o meu muito bom dia, o Fernando Traveira, bom dia aí, o Chipós também, bom dia aí, tenho também aqui, como é que chama esse pessoal aqui que está aqui ligado, o Leonel Mascarenhas, bom dia a tempo, tenho também aqui o Fernando, o Isdi Faela, bom dia, ele está em Maputo. Também tenho aqui o João 20, ai, ele está em Teto. Teto tem uns nomes aí muito interessantes. Teto. Tenho também aqui, vamos ver quem está aqui mais. Olhar aqui para cumprimentar aqui a minha audiência. Moisés José Chitive, ok? Ele também está aqui. Onde é que ele está? Ele está a pedir o tempo aqui. Quem mais? Não estou a ver nenhum. Mantiana, ok? Chicunzi, ok? Tenho aqui a Dani, a Vitor. Tenho aqui só Inácio. Mas pronto, a todos os meus ouvintes, muito bom dia. Espero que vocês tenham acordado bem, né? Espero que tenham acordado bem, feliz da vida. Eu também estou nice, ok? Estou feliz da vida aqui convosco, fazer o programa aqui nesta manhã. Meu nome é Nelson e vamos estar juntos até às 10 da manhã. E dizer que o número de telefone para vocês falarem comigo é 87-000-9900. As frequências que estão ligadas a 99 é 99.3 MHz, meu Maputo, 95.0 para a cidade de Xaxai, 96.0 para a cidade de Inhambane, cidade de Beira, 89.3, para quem está na cidade de Tete, 95.0, para quem está na cidade de Pemba, de Nampula, aliás, 97.3 e Pemba, 99.5. A todos que estão aqui ligados, quero dizer aqui o seguinte, que... Ai. Eu quero ver aqui como é que está o meu controlador aqui, para eu ver o que é que está a acontecer aqui. Mas pronto, dizer aqui que Danilo Donato também está aqui presente. Vocês querem que eu diga os vossos nomes? Se vocês querem que eu diga vossos nomes, diga bom dia. Escrevam aí para mim. Bom dia, senhor locutor Nelson. Bom dia, senhor Nelson. Bom dia, Xará Nelson. Bom dia, amigo Nelson. Bom dia, bom dia, Nelson. Bom dia, senhor Nelson. Bom dia, amigo Nelson. Bom dia, filho Nelson. Posso ter avós aqui, ouvir o programa. Bom dia, meu neto Nelson. Eu também aceito, ok. Vamos ver como é que está o tempo, não é? Vamos já ver que está o tempo. Uma puta máxima de 18, mínima 13. Frio ontem, hein? Terrível. Hoje vamos ter aqui chuvisco leve. Xaixai, máxima 19, mínima 17, com chuvisco moderado. Maxixe, máxima 22, mínima 19, com céu nublado. Inhambane, máxima 22, mínima 19, com céu nublado. Beira, máxima 25, mínima 19, com céu nublado. Inhambane, máxima 22, mínima 19, Inhambane. Ai. Frio aí para Inhambane, né? Com céu nublado. Beira, máxima 25, mínima 19, com céu praticamente limpo. Ximui, máxima 22, mínima 16, com céu parcialmente nublado. Quilimane, máxima 28, mínima 21, com céu limpo. Tete, máxima 30, mínima 22, com céu limpo. Nampula, máxima 31, mínima 18, com céu limpo. Nampula. Lixinga, máxima 26, mínima 15, com céu limpo. Pemba, máxima 29, mínima 21, com céu parcialmente nublado. Ok. Cara, eu vou fazer o seguinte. Vou saber quem que quer que eu toque uma música, ok? Quem quer ouvir uma música aí para tocar para si, manda uma mensagem para mim, diga lá. Senhor locutor, eu quero ouvir uma música que eu vou tocar já para si, ok? Eu quero tocar uma música, porque quero tocar músicas pedidas, ok? Aqui, nesta hora aqui, quero tocar músicas pedidas. Quero ver o que é que essa audiência tem de novo. Mas pronto, para acelerar aqui um bocadinho o processo, eu quero tocar aqui uma música que faz sucesso nas pistas de dança, ok? Esta música é esta aqui, deixa eu ver aqui. Dancei muito essa música este fim de semana, ok? Então vamos embora, né? Curtir, né? Amor de Mário.
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1: 7:43.
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0: Exatamente isso, solta a consciência nesta manhã de terça-feira. Hoje é terça-feira. Hoje é dia 11 de agosto. 11 de agosto, e eu quero dizer aqui a todos o meu muito bom dia, né? Meu nome é Nelson, né? E vamos estar juntos aqui até sensivelmente 10 da manhã, ok? 10 da manhã, vamos estar juntos aqui, fazer juntos o programa. Eu sei que vocês estão aqui com muito friozinho, né? Estão com muito frio, né? É, está muito frio, frio, muito frio mesmo. Mas pronto, a todos que estão aqui ligados, vamos dar início aqui ao nosso programa de hoje. E vamos hoje falar sobre um tema que é muito interessante, que é as chaves mágicas para tudo, né? O segredo para o sucesso, para a felicidade. E para isso, vamos falar aqui do alcoolismo, né? Por que vamos falar do alcoolismo? Porque o alcoolismo faz parte do nosso dia a dia. O alcoolismo faz parte do nosso dia a dia. E para muita gente é um ato de felicidade, ok? Para muitos, o alcoolismo é o significado de felicidade. Eu acho que não existe nenhuma festa, nenhuma família. É muito raro. Todas as famílias, quando nasce um filho, quando morre alguém, quando casa, quando alcança algum objetivo, como acabar uma faculdade, quando arranja um novo emprego, quando constrói uma casa, quando adquire um terreno, qualquer coisa é motivo para uma grande celebração. E todas essas celebrações têm a ver com álcool. Mas o problema do álcool é quando já chega naqueles que o problema vira um alcoolismo mesmo. E nós temos que tomar uma decisão, ok? E essa decisão é: eu quero parar de beber, ok? Eu quero parar de beber e muita gente até toma essa decisão, mas depois não consegue parar de beber, ok? Não consegue. A decisão está lá, mas o que acontece é que ele não consegue aguentar esse período de jejum do álcool. Ele para de beber na segunda-feira, falamos disso ontem, vimos muitos que ligaram aqui a dizer: eu tenho esse problema, eu bebo na sexta, a partir de quinta-feira, sexta, eu bebo, mas depois o que é que acontece? Arrepende-se, diz à mulher, diz aos filhos, diz a todo mundo: eu vou parar, eu já consegui. Depois, o que é que acontece? Ele volta a beber na quinta-feira, na sexta-feira. Esse é o seu caso. Então vamos falar com o pessoal que está com esse problema aí de tomar a decisão de beber, de parar de beber e continuar a beber. O número já está disponível, é 87-000-9900. Eu quero falar consigo, caro ouvinte, sobre este assunto aqui. Se é o seu caso este, o caso de beber e depois não conseguir parar de beber. Decidir parar, mas depois voltar a beber. Então, fica num loop, né? Em que há uma decisão para parar de beber, mas depois não consegue cumprir com os seus familiares, os seus amigos. Alô, bom dia. Alô, bom dia. Alô, bom dia.
1: Bom dia.
0: Bom dia, tudo bem?
1: Obrigado, você não sabe.
0: Está tudo bem aqui, como é que se chama? Como é que se chama?
1: José.
0: José, diga lá então, qual é a sua história?
1: Eu tenho esse problema lá.
0: Qual é o problema?
1: A partir de hoje já não quero. Mas
0: dia,
1: de novo na
0: vida. E por que isso?
1: Ei, não sei porque, mas talvez não, é por não cumprir com a decisão, né?
0: Então o que é que tu deves fazer para cumprir com essa decisão? O que é que achas?
1: Epa, é difícil mesmo.
0: É difícil. Já tentaste parar quantas vezes?
1: Várias vezes, mais de 7 vezes.
0: Então, segunda-feira é aquele arrependimento total. E depois, na quinta, na sexta, já estás com os amigos.
1: Combina de novo.
0: Ok. Agora diz uma coisa, José, que eu quero saber aqui contigo. Estás a ligar de onde?
1: Estou a falar da Matola,
0: Ah, da Matola. Qual é o teu apelido? Teu apelido?
1: Domingos Francisco.
0: José quê?
1: José Domingos Francisco.
0: Ok. Quantos anos tens?
1: 23.
0: Ok. Então o que é que achas que é o procedimento para tu tomares uma decisão? Imagina que você decida que queres construir uma casa. Vais também fazer a mesma coisa? Sabotar isso? Ok. Então achas que não tens que entender como é que funciona o teu corpo? O teu corpo é uma máquina de curar, gravar hábitos. Então, como é que você deixa um hábito? Sabes? Já aprendeste isso?
1: Ainda não.
0: Sabias que o teu hábito tem um papel importante junto? Sabes, José, eu aqui todos os dias às 9h20 eu falo sobre as vossas células, eu falo sobre as vossas bactérias. Vocês ignoram-me, sabes? Vocês ignoram-me bem mesmo. Nem queria saber dessa história, não é? E o que acontece? O fato de você não conhecer que tem células, o fato de você não conhecer que tem bactérias, você nunca vai entender que tens um conjunto de um ecossistema de organismos que estão contigo, que gostam de beber. Imagina, você tem um... Você quer beber, mas quem está a mandar em ti é o teu corpo. São as tuas células que dizem assim... Vamos lá, José. Hoje é quinta-feira. Você começa a vir já umas vozes. Hoje é quinta. Já tem um taquito aí, né? Já está a mandar mensagem para os amigos. Como é que é hoje? E tu não entendes que tens essas células que elas também fazem parte das tuas decisões. Sabias? Nunca sentiste uma coisa? Estás sentado em casa dizendo, não vou beber. De repente estás a levantar. De repente estás a ir para a geleira. De repente estás a ir a sair de casa. Ok. E depois, nunca tiveste desgraças por causa de beber? Nunca te aconteceu perderes dinheiro, perderes telefone, vomitar, aquelas figuras?
1: Muitas coisas que eu perdi. Muito mal, assim, vomitei 3 vezes. Daquele dia mesmo, a partir de hoje, nunca mais.
0: Mas
1: só fiquei 4 dias, só entrei de novo. Até me roubaram o telefone um dia.
0: Ok. Então, olha, nós vamos falar sobre como é que você vai tomar a decisão para nunca mais beber, teres controle da tua vida. Já viste falar de detox?
1: Detox.
0: Então, há um dos procedimentos é detox. Você tem que aprender a fazer detox de tudo, de álcool, de comida, jejum. Você já fez jejum?
1: Não, não.
0: Então, você já fez algum tipo de reprogramação da tua mente para parar de beber?
1: Já tentei, mas... Talvez tentar dirigir a igreja, talvez faça para sair para...
0: Ok. Então, olha, eu vou fazer o seguinte. Eu vou trazer aqui neste programa. Estamos a falar sobre isso, o alcoolismo. Como é que um exemplo de um jovem que conseguiu isso... Para parar isso, há vários caminhos. Você tem que descobrir o caminho que te faz bem. Mas um dos caminhos, tens que começar a pensar em fazer detox, jejum de álcool. Parar com isso. Dizer que conseguir dominar o teu corpo. Dizer, senhor, eu vou lutar com isso. E quando chegar aquela quinta-feira, fechar-te em casa mesmo. Dizer, eu não vou beber. Começar a mandar nos teus vícios. Está a ver? tens de ter o patrão dos teus vícios. Se você não for o patrão dos teus vícios, os teus vícios vão te dominar, ok? Um abraço aí, José, ok?
1: Bom trabalho.
0: Bom dia. Vamos lá ver aí se a gente consegue ter aqui algum ouvinte para a gente conversar e continuar aqui a falar sobre o alcoolismo como um ato de felicidade. Para alguns, toda a gente diz, vou beber um... Vocês já repararam que a quinta e sexta-feira toda a gente faz um post de uma garrafa de vinho. Toda a gente põe um post do seu charuto, do seu copo de sua garrafa de whisky, da sua cerveja bazuca, qualquer que for. Toda a gente põe isso, posta, dizer, pessoal, já estou aqui, eu vou viver. Mas depois, chega sábado e domingo, segunda, é uma babalaza, chega tarde ao trabalho, tem problemas. Quantas pessoas segunda-feira tiveram problemas no trabalho? A Rádio 99 FM, como eu faço o programa sexta-feira, eu já conheço que vocês na segunda-feira é um problema a interação com a rádio. E hoje, como está frio também, devem estar todos ocupadinhos e nem conseguem responder aqui a nossa audiência. Mas pronto, eu vou num instante para uma música e volto já, só para a gente curtir aqui um bocadinho. Volto já, ok? Vamos curtir uma música e eu volto. Eu volto já porque não consigo perceber, afinal de contas... eu acho que como está frio, Maputo, muito frio, as pessoas não, ninguém acordou ainda, toda a gente está com frio aí, toda a gente quer ficar agasalhado, deve estar a acontecer muitos filhos. Vocês sabem que está muita gente gripada, né? Muita gente mesmo. Muita gente está gripada, doente, muita gente. Eu recebo mensagens de pessoas, eu estou mal, passei mal o fim de semana. Mas pronto, vamos lá continuar aqui com este programa que é o Show da Manhã, né? E dizer aqui a todos que deixa-me ver quem está aqui para eu falar com quem está aqui que eu quero cumprimentar aqui na nossa caixa. Vamos lá ver quem está aqui. Como é que se chama esse jovem? Pelfo Nhabong. O meu nome é, chamam Pelfo Nhabong. Esse ouvinte é novo aqui. Também tem aqui Júnior Simões. Ok?
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Bom, eu quero dizer aqui, são 8 horas e estou em território nacional. Muito bom dia a todos que estão aqui ligados ao programa. Meu nome é Nelson. E vamos lá ver aqui como é que está o tempo aqui nas nossas cidades, ok? Vamos lá ver aqui como é que está o tempo nas nossas cidades. Previsão do tempo para terça-feira, 11 de agosto de 2026. Maputo, máxima 18, mínima 13, chuvisco moderado, chuvisco aqui para Maputo. Xaxai, máxima de 17, também chuvisco leve. Machixe, máxima 22, mínima 19, com chuvisco leve. Também tenho aqui a cidade de Inhambane, com máxima 22, mínima 19, com céu praticamente limpo. Beira, máxima 25, mínima 19, com céu nublado. Cidade de Chimoio, máxima 22, mínima 16, com céu limpo também. Cidade de Quelimane, máxima 28, mínima 21. Chimoio está frio, né? Céu limpo, né? Tete, máxima 30, mínima 22, com céu limpo. Nampula, máxima 31, mínima 18, com céu limpo. A cidade de Nampula, máxima 31, mínima 18, com céu limpo. Lixinga, máxima 26, mínima 15, com céu limpo. Pema, máxima 29, mínima 21, com céu predominantemente limpo. Olhando aqui para a nossa caixa de mensagens, eu quero dizer aqui o seguinte, para todos que estão aqui ligados ao programa, que eu quero dizer aqui a todos que o nosso programa hoje está com umas dificuldades aqui. Eu quero pedir desculpas a todos. Alguma coisa aqui, o sistema, eu não sei o que se passa hoje aqui, o sistema. Vocês repararam que levou muito tempo para eu começar com o programa, né? Mas pronto, acho que vamos acabar resolvendo este assunto aqui. E o programa vai dar continuidade. Olhando aqui para a nossa caixa, quero ver quem são os ouvintes que estão aqui ligados ao programa. Vamos lá ver aqui quem está aqui e cumprimentar aqui os ouvintes. Tenho aqui, bom dia, me chamo Nildo Nelinho Pacanate. Pacanate, gosto muito do vosso programa, peço a música 20 Fincas, amor não é para doer. Amor não é para doer, amor não é para doer, amor, amor não é para doer. O amor não é para. Mas por que as pessoas gostam dessa música, né? O amor não é para doer, o amor não é para doer. Eu quero dizer aqui a todos que se o amor não é para doer, então o amor não é para doer, o amor não é para doer. Vamos lá ver aqui quem é que está aqui para falar connosco sobre este assunto, sobre o amor. Não é para doer, não. O amor não é para doer, não. Ok? Por que as pessoas gostam dessa música? O amor não é para doer. O amor não é para doer. E eu quero depois dizer aqui a todos que vamos voltamos para a música aqui um bocadinho e voltamos já, ok?

É exatamente isso. Chamo Nel Nil, do Nelinho Pacato. Gosto muito do programa, ok? Tenho aqui também Amida Sama, Somaboloco, ok? É aquela música do Escalema também. Tenho aqui também em linha, na nossa caixa, Juni Simões, bom dia. Também tenho aqui Wisdi Faela, Salita Fuseque, ok? Fernando Traveira. Tem aqui também, quem vai estar aqui, deixou uma mensagem aqui para mim. Deixou aqui, quem foi? Eu quero música do Rei Bravo, sou Magido Salimo. Ok, Magido Salimo. Ok. Tenho aqui também o Arsênio Guambe, ok? O Arsênio Guambe, ele diz que feliz aniversário. Quem faz anos hoje aqui? Deixa eu ver quem faz anos aqui hoje. Feliz aniversário. Aniversário, por que diz aniversário? Leonardo Abílio Diogo, ok? Quero uma música de feliz aniversário do Leonardo, ok? Ok. Eu vou ver se tenho essa música aqui. Eu visto o Diogo, Leonardo Diogo, ok? Vamos ver aí se a gente consegue ter aqui mais um ouvinte aqui para a gente falar. Ele está onde, esse Leonardo? Deixa eu ver onde está o Leonardo Diogo. De onde é que ele nos liga? De que cidade? Ah, Leonardo. Ok. Mas já estamos aqui a falar hoje, aqui no Solteiro Consciência, estamos a falar sobre este assunto, que é a bebedeira. Ok? A bebedeira, o alcoolismo, como uma decisão de querer parar e não conseguir. Eu quero parar e não quero... Eu quero parar e não consigo, ok? Vamos ver esse assunto aqui no show da manhã. Tenho aqui um nome também, chamo este Nildo. De onde é que liga o Nildo? Pacanate. Nildo Pacanate. Qual é o nome? Bonito aqui. Ok, deixa eu ver aqui quem é o Nildo Pacanate. Também dizer aqui a todos que... Como é que está a sua cidade hoje? Diga-me lá, caro ouvinte. Está frio ou não está frio? Aqui está frio aqui, Maputo, ok? Ok, vamos lá ver aqui se a gente consegue... passar uma... informação aqui para a nossa audiência aqui sobre, afinal de contas... O que é que se passa com o frio que está a assolar Maputo? Maputo está cheio de frio. Agora quer previsão de tempo para hoje, ok. Aqui é o Inoc Joaquim, essa música do Rui Bravo, Chaves do País, ok. Eugênio Tamelo também deixou uma mensagem. Bom dia, aqui é Abel, estou ligado à cidade de Pemba. Tá, Pemba, cidade de Pemba está top, ok. Obrigado, Abel Gemus. Bom dia, estou a pedir a música de Kalema Kelembé. Kelembe. Olhando mais para aqui, para a nossa audiência, dizer que tenho aqui o Luiz José, está na beira, Luiz José. Quem mais está aqui? O Leonardo Abílio Diogo também. Nancy de Teto, aquela que era música, na verdade não conheço o título da música, mas aquela que diz: perdi a minha família, fui um parvo, algo assim. Nancy, não sei que música é essa, né? Mas pronto. Perdi um. Deixa eu ver que música é essa que a Nancy está a pedir. Deixa eu ver se a gente consegue descobrir a música para ela. Uhum.

0: Vamos lá ver se a gente consegue falar com o Ambrósio aqui para ver o que ele tem a dizer aqui, o Ambrósio. Okay. Alô, bom dia. Está tudo bem? Alô, bom dia.
1: Bom dia, tudo bem, mano Nelson?
0: Está tudo bem, diga lá.
1: Aqui, estou na cidade de Pemba aqui, mas aqui, infelizmente, nesse momento, estamos um pouco normais.
0: O que é normal é o quê?
1: Desse assunto de frio.
0: Ok.
1: Sim, assunto de combustível não para.
0: O quê?
1: Assunto de combustível e estamos mal, os nossos motorizados.
0: Tem problema de combustível?
1: Sim, estou dizendo que infelizmente assunto de coisa frio, estamos normais, mas assunto de combustível. Estamos um pouco fraca mesmo.
0: Não há combustível aí?
1: Não há combustível aqui, mano.
0: Ah, sério?
1: Sim, até aqui eu dormi, saiu em casa mesmo ontem, até agora estou aqui mesmo nas bombas, ainda não estamos a abastecer.
0: Há quanto tempo estão assim?
1: Como?
0: Há quanto tempo estão assim?
1: É. Amanhã, daqui a deste momento aqui, mas é. Não, não sabemos que vai parar esse assunto aqui.
0: Aí não dizem nada.
1: Como?
0: O pessoal aí não diz nada. Os gajos das bombas não dizem nada.
1: Ah, tá. As bombas estão, tipo, abastece o carro de coisa desses governos aí, como ser uma ambulância ou ser de conselho que abastece. Então somos nós que estamos motorizados, está proibido.
0: Ok. Então estão a passar mal aí.
1: Como?
0: Estão a passar mal.
1: Só pedir música aí.
0: Estão a passar mal então.
1: É, estamos a passar mal. E por isso não estamos a concordar que esse assunto vai acabar agora. Sim, porque não, aí mesmo nas bombas aí nós estamos a lutar, a fazer isso.
0: Não, e tu fazes o quê? Fazes táxi?
1: Sim, eu faço táxi de moda, sim, mas é. Aí estou a pensar para vender esse tipo de motorizada, porque é só sofrer muito.
0: Ninguém é? Vais vender, vais fazer o quê?
1: Como?
0: Vais vender e vais fazer o quê?
1: É, tem que vender porque estou a sofrer mesmo. Nesse momento não durmo em casa, só assunto de combustível. Pode nós compramos esse combustível daí. Sabe, eu, infelizmente, nesse momento aqui eu estava um pouco normal porque eu comprava aquele galão ali. E vendia um de 3 mil. Estava lá em casa, esse mesmo que estava a levar pouco, mas o meu dinheiro nem saiu porque os nossos clientes também reclamam do preço. Como eu faço táxi aqui no coisa aqui, chamado de. Esse lugar aqui chamado de Mapa aqui. Saindo daqui para lá na rua e lá, estamos a fazer 60, um cliente nega, um precisa de 50.
0: Vocês estão a cobrar muito taco, sabe?
1: Tá. E nós precisamos fazer, tipo, sair do nosso dinheiro.
0: Sim, mas vocês estão a fazer muito dinheiro, sabe? Vou explicar porquê. É, outra vez, um amigo meu apanhou um táxi, moto. E estavam a cobrar para sair da Matola para um cobre 500 meticais. Ele apanhou aquilo no Yango 200 meticais. Vocês estão a cobrar muito dinheiro. Aproveitam, vocês fazem essa chantagem. Quando a pessoa já está mal, vocês já aproveitam. Por isso é que as pessoas não gostam. Se você fizer um preço bom, você vai ter um trabalho nice. Agora você põe um preço alto, você não vai ter coisa.
1: Assim eu vi que Chapa reclama muito. Daqui a pouco vai subir para 30 meticais.
0: Ok. Sim. Mas vocês é que todo mototáxi que eu conheço faz preço muito alto. O Yango é muito mais barato. Pelo menos aqui em Maputo.
1: O motorizado, se você quer chegar num sítio rápido, aí chega rápido mesmo.
0: Tá bem, mas você não gasta nada. Você não gasta nada. Você compra o teu combustível, não custa muito. E você cobra muito alto, mas para um serviço rápido, mas você não gasta nada. Está a ver? O carro pode levar mais tempo, sim, mas cobra menos. Você está a cobrar muito porque é por causa de chegar rápido? Não. Ainda por cima tem que correr risco de ter acidente. Já vi muita gente a partir pernas.
1: O carro pode não subir por causa ali, leva muitas pessoas. Agora, longe, se nós fazermos uma pessoa 50 mexicanos, nós levamos a mesma pessoa só. Nós também precisamos levar uma pessoa e mexicamos alguma coisa.
0: Agora, se o chapa leva 30 meticais, você por que não leva também 50 meticais? Você não gasta nada. O chapa gasta mais combustível, mais manutenção, mais tudo. Você é uma pessoa sozinho.
1: Até nós elaboramos aqui, esse chapa vai subir para 30, nós vamos fazer de 20 tais, de 100 tais, 150, 130.
0: Vocês não estão a ser espertos. Vocês não estão a ser espertos. Você, se for esperto, você não há de ganhar muito dinheiro. Agora, você não está a ser esperto. Chega o cliente e diz, isso é muito 50, porque ele paga 30 de chapa. Você faz 30, vai. Está a ver? Vai outra, apanha outra aqui, 30, outra 30, outra 30, 30. Está a fazer muito. Agora, você não, você quer fazer logo 200 de uma vez.
1: Para apanhar combustível, estamos a sofrer, velho.
0: Tá bom, um abraço aí, tchau, tchau.
1: Tá bem, agora só pedir só de pinga aí.
0: Ok, tchau.

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2: 8 horas e 53 minutos.
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3: morning. Previsão do tempo aqui na tua rádio 99 FM. Maputo, máxima 18, mínima 13, com chuvisco leve. Cidade de Xaxai, máxima 19, mínima 17, com chuvisco forte. Machixe, máxima 20, mínima 19, com céu predominante lento limpo. Cidade de Inhambane, vamos lá ver aqui como é que está. Cidade de Inhambane está com... com máxima de 22, mínima 19, cidade de Inhambane, cidade de da Beira, máxima 25, mínima 19, com chuvisco leve, Chimoi, máxima 20, mínima 15, com céu nublado, Quelimane, máxima 27, mínima 21, com céu limpo, Tete, máxima 30, mínima 22, com céu limpo, Nampula, máxima 30, mínima 17, com céu limpo, Lixinga, máxima 26, mínima 15, com céu limpo, Pemba, máxima 29, mínima 20, com céu predominantemente limpo. Vamos lá ver como é que estão os nossos comerciais, nossas responsabilidades aqui, com os nossos parceiros, ok? Vamos lá ver aqui como é que é a nossa responsabilidade com os nossos parceiros. Voltamos já.
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3: Bom, TMCL, estamos juntos aqui na tua rádio 99 FM e eu quero pedir desculpas à nossa audiência. Estamos aqui com alguns problemas, mas pronto, acho que a equipa técnica está a trabalhar nisso intensamente para descobrir, afinal de contas, quais são os problemas e vamos resolver este assunto aqui. Agradecer aqui aos ouvintes que estão aqui presentes. Tenho aqui a Nércia Hilário de Citói, bom dia aí. Tenho aqui o Elton Rafael também, bom dia. A Nércia Hilário, ela diz que quer a música Pau e Volta para Casa. Paulino André Bonifácio, responde o nome de Almirante, parte de Nampula. Não sei quem é esse Paulino também que está aqui, mas pronto. Tem também o Milan Milton, bom dia. E Delson Azevedo também está aí em Nampula. E tem também aqui Rodrigues Mabote Chuvisco, irá até ao atardecer, ok, não sei, vou ver isso. Manda uma mensagem aí para o nosso número, vamos descobrir se vai chover até logo à noite. Olhando aqui para a nossa audiência, olhar que tenho aqui o Belgemus, eu sou o Laurentino Trindade, aqui da cidade de Pemba, gostaria de ouvir a música Zé Quinera. Eu quero perceber quem é este jovem e ok. Vamos lá ver aqui se a gente consegue aqui entender aqui o que é que se passa a passar aqui com o nosso sistema aqui. Está sempre a dar um problemizinho aqui, ele fica bloqueado aqui. Mas pronto, vamos lá continuar aqui, ver quem está aqui e falar aqui um bocadinho com a nossa audiência. Laurentino Trindade, quem é Laurentino Trindade? Quem é a Belgemus, ok? Vamos lá ver quem... Os senhores escrevem dois nomes aqui. A Belgemus. E ele depois diz que também é Laurentino André. Então eu não estou a entender o que é que se passa aqui com este ouvinte aqui. Pedro Salomão também mandou aqui uma mensagem de bom dia aqui, Pedro Salomão. Ok, eu estou aqui a ver o que é que se passa aqui com o meu sistema. Por que é que ele está com esses problemas? Vamos lá aí fazer uma revisão aqui dos processos que nós estamos aqui a vivenciar aqui do nosso sistema. São 8 horas e 58 minutos e eu quero dizer a todos que Este aqui é o Show da Manhã, e o meu nome é Nelson, estamos aqui juntos desde as 6 da manhã, só que com alguns problemas, né? Alguns problemas aqui, e eu quero trazer aqui um conforto às pessoas que vamos conseguir resolver esses assuntos aqui hoje, ok? Vamos conseguir resolver esses assuntos aqui na Rádio 99 FM. Vamos lá ver aqui se eu consigo fazer o seguinte. Vamos vamos fazer o seguinte aqui com a nossa audiência. Voltamos já, ok?

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1: 10 horas e 50.

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1: 13 horas e 31 minutos.
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1: 20 horas.
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Muito boa noite a todos os ouvintes que estão aqui ligados ao programa Porque Amamos desta terça-feira. Hoje é dia 11 de agosto de 2026. Estão a sintonizar o programa Porque Amamos na tua rádio 99FM. Eu sou o Nelson e hoje vamos falar de um dos sentimentos mais intensos e ao mesmo tempo mais contraditórios que o ser humano pode sentir, que é aquela raiva de abandono, ok? Nós já falamos sobre isso. Eu já falei com isso, já falamos sobre esse assunto aqui hoje, mas vamos voltar aqui a trabalhar neste assunto, porque ele é muito importante para falarmos sobre a raiva do abandono. E a pergunta que eu faço para si, caro ouvinte, é a seguinte. Vocês alguma vez, ok, amaram alguém com tanta intensidade que quando essa pessoa vos deixou, sentiram uma raiva imensa? Uma raiva que parecia transformar o amor em ódio. Vocês já vos aconteceu isso? Uma raiva que parecia transformar o amor em ódio, que vos fazia querer gritar, atirar objetos, magoar quem vos magoou. Pois bem, meus amigos, essa raiva não é uma falha de caráter, né? É o cérebro a reagir a uma perda que ele interpreta como ameaça à sobrevivência. O poeta inglês John Lyle percebeu isso há mais de 400 anos quando escreveu assim. Assim como o melhor vinho produz o vinagre mais forte, o amor mais profundo transforma-se no ódio mais mortal. Por que é que o amor se transforma em ódio, caro ouvinte? Por quê? Por que é que o amor se transforma em ódio? Essa pergunta eu faço aqui para todos, a minha audiência maravilhosa. Por que é que o amor se transforma em ódio? Por que é que o amor se transforma em ódio? Essa pergunta eu quero que vocês me respondam, ok? É uma chamada... Quando o amor é correspondido, sentimos euforia. Quando é frustrado, o cérebro ativa o sistema de raiva. É a chamada hipótese de frustração ou agressão. Quando uma recompensa esperada não chega, o cérebro reage com fúria, com um gato querido. Que um gato, quando o prazer que esperava é retirado, morde. Um amante rejeitado, quando o amor que esperava é retirado, explode em raiva. E, mais uma vez, essa raiva não é direcionada para quem a causou. Já prepararam isso? É direcionada para quem está por perto. Como a Bárbara, participando do estudo dela, né, que explodiu contra a própria cientista, né? Não porque estivesse zangada com ela, mas porque a cientista estava ali disponível e a raiva precisava de um alvo. O amor e o ódio são, no fundo, duas faces da mesma moeda, a mesma intensidade que nos faz... mesmo a intensidade que nos faz amar com desespero é que nos faz odiar com fúria, ok? Hoje vamos explorar essa ligação. Vamos perceber porque é que o amor profundo pode tantas vezes transformar-se em raiva e o que é que podemos fazer para lidar com esse sentimento, ok? Vamos falar sobre isso hoje. Vamos ver isso aqui hoje neste programa que é o Porquê Amamos. Deixo-vos com duas perguntas para pensar, para partilhar, para nos ligarem. Já sentiu a raiva de alguém que o amava? Que amava tanto assim? O que é que desencadeou essa raiva? Concorda que o amor e o ódio são duas faces da mesma moeda? Vocês vão ligar e vão mandar mensagem, mas vamos juntos entender a raiva de abandono, ok? Aqui no programa, no Porquê Amamos,

0: que começa agora aqui na tua rádio 99 FM, ok? Essa raiva. Eu tenho raiva. raiva de abandono. São 20 horas e 6 minutos, caro ouvinte. Estamos aqui mais uma vez para fazermos esse programa nesta terça-feira, né? Vamos lá falar aqui sobre a raiva de amor. Não é a primeira vez que eu falo desse assunto aqui, mas por que eu trago desta vez? Eu trago de outra perspectiva, ok? Eu trago esta raiva do amor de uma outra perspectiva, e eu quero que vocês vão entender qual é a perspectiva que eu trago aqui. Esta raiva de amor, eu estou com raiva dela. Ai. Bom, eu quero dizer aqui a todos que estão aqui ligados ao programa que eu vou atender chamadas daqui a bocado, mas antes eu quero trazer aqui para vocês mais uma informação, que é que as frequências que nós temos para vocês é Maputo 99.3, a frequência de Xai-Xai é 95.0, a frequência para a cidade de Inhambane é 96.0, para a cidade de Beira 89.3, para a cidade de Teta é 95.0, para a cidade de Nampula 97.3, para a cidade de Pemba 99.5 MHz. São essas nossas frequências que temos aqui. Eu quero, junto convosco, trazer aqui algumas músicas novas. Dizer que o Mano Tinholas não vai estar cá hoje. Vocês vão estar aqui presos comigo. E vamos juntos fazer aqui o programa, né? Vocês não têm chance. Vão fazer o programa aqui comigo, ok? 20 horas e 8 minutos. E dizer que tenho o nosso número também disponível aqui para vocês poderem falar comigo. 87000-9900. Muito frio aqui na cidade do capital, Maputo. E na tua cidade, como é que está o frio aí? Eu quero que depois vocês me partilhem como é que está a temperatura. Beira, por exemplo, neste momento está a 22 graus. Muito frio aí para Beira. Ok? Tenho aqui a Tuman Amad Farijala. Boa noite, Mano Nelson. Minha namorada não quer me compreender porque engravidei. Ok. Vamos ver aqui quais são os outros ouvintes que deixaram aqui as suas opiniões aqui no programa Porque Amamos. Eu preparei aqui umas músicas, que essas músicas aqui, que espero que vocês curtam comigo, essas músicas aqui hoje, que eu preparei para vocês aqui no programa. Este programa que é feito para si, caro ouvintes, feito para si, aqui na Rádio 99 FM. Eu trouxe aqui os ouvintes, que eu não trago músicas em inglês, começam a dizer: poxa, o seu locutor só põe músicas em inglês. Hoje eu vou tocar músicas em inglês, ok? Vou tocar aqui algumas músicas, porque eu preparei aqui uma sequência de músicas que espero que vocês curtam, ok? Comigo aqui neste programa de hoje, ok? Vou começar aqui com algumas músicas que eu preparei. Espero que vocês curtam, ok? Agora vamos lá. Vamos aqui às músicas que eu preparei para vocês, ok?
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Ai, espero que vocês estejam a curtir músicas em inglês, ok? Esta música vem a seguir é de Bon Jovi, ok? Bed of Roses.

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Exatamente isso, porque amamos aqui nesta terça-feira, dia 11 de agosto de 2026. Hoje o tema é interessante, caro ouvinte, hoje o tema é interessante. Hoje o tema é sobre a raiva do abandono, ok? A raiva do abandono. A raiva do abandono é o tema que você vai falar, vai ter que se divertir comigo hoje. Caro ouvinte, meu nome é Nelson, este aqui é o teu Porquê Amamos, este programa vai para o ar todas as terças e quintas-feiras às 20 horas, comigo Continholas. A ciência do amor, os mecanismos que guiam as nossas escolhas mais profundas e porquê que nós amamos. Esse tema de hoje, a raiva do abandono, quando o amor que esperamos se transforma na raiva que não conseguimos controlar. É isso que vamos falar aqui hoje, caro ouvinte. Eu quero falar consigo sobre esse assunto aqui hoje. O amor e o ódio partilham menos os mesmos circuitos do cérebro, a mesma intensidade de emoções opostas. Vocês hoje vão falar comigo sobre isso. Já alguma vez amou alguém depois de ser abandonado? Sentiu uma raiva intensa? Como lidou com esse sentimento? Outra pergunta. Acredita que o amor profundo pode realmente transformar-se em ódio? Por quê?

0: Porque são essas perguntas que eu tenho aqui para si, caro ouvinte. Vamos lá ver se você está preparado para ligar, para falar comigo aqui neste programa que é o Porquê Amamos. Desta terça-feira, dia 11 de agosto de 2026. Tenho aqui o primeiro ouvinte. Vamos lá ver quem está aqui em linha, né? Vamos lá ver quem está aqui em linha. Alô, boa noite. Alô, boa noite. Boa noite. Boa noite.
1: Boa noite, como está?
0: Eu estou bem, como é que se chama?
1: Marisa.
0: Boa noite, Sônia Marisa. De onde é que nos liga, senhora Marisa?
1: Liberdade.
0: Liberdade.
1: Sim, Cidade Amatola.
0: Cidade Amatola. É a primeira vez que eu falo consigo, não
1: é?
0: Marisa, qual é o teu apelido?
1: Marisa. Magaia.
0: Ah, Magaia. Marisa Magaia. Ok, maravilha. Vamos falar sobre alguém que já sofreu algum tipo de raiva, ódio por alguém?
1: Já.
0: Como é que foi a sua história?
1: Toda.
0: Não, resumo.
1: Minha regra foi quando descobri que, ao contrário, ele estava falando comigo. Estava com uma outra moça. Então, ele estava muito estranho na chamada. Eu, quando eu perguntei, o que faz? Ele disse: não, estou com uns amigos. Ao contrário, estava com uma moça. Então, de repente, aquela moça leva, meu número me liga. Eu ando linda, estou fazendo com o meu namorado. Fiquei. Eu ando depois, eu apareci no lugar que estava. Eu abri de família e estava longe, então. Aí eu também não sabia o que fazia. Não sabia. Na verdade, eu ali só queria dar uma sapada, mas não. Controlei a minha raiva, controlei os meus filhos. Fui pra casa. Então, quando ele me liga para por aí, 23 horas, eu vou saber o que faz. Eu tinha que perguntar essa pista.
0: Marisa Magaia. Marisa Magaia aqui está com uma história terrível, né? Já repararam nisso? Uma história de um homem que liga para falar com... Alô, boa noite. Vamos ver se quem quer falar comigo sobre raiva de amor, ok? Raiva de abandono. Alguém já foi abandonado, hein? E sentiu raiva. Alô, boa noite.
2: Boa noite.
0: Boa noite, pode baixar um bocadinho o volume aí. Alô, boa noite.
3: Boa noite.
0: Boa noite, podia baixar o volume aí, por favor? Baixa o volume para a gente conseguir conversar bem aqui, tá bom?
3: Sim.
0: Como é que se chama?
3: Pedro António.
0: Bom dia. Seu Pedro António, vamos lá falar sobre a raiva de abandono. Conte lá a sua história.
3: A minha história ultimamente foi uma história longa.
0: Não, curta. O que é que aconteceu? Estavas num relacionamento e depois ela te abandonou, por quê?
3: Me abandonou, até quase não sei como explicar, mas aquilo foi de repente mesmo. Eu fui ao encontro dela, na casa dela, depois dali, epa, me disse que Pedro, a partir de hoje para frente, e já acabou, que você tinha comigo e já era.
0: Pedro, qual é o teu apelido?
3: Pedro Antônio.
0: E sentiste raiva?
3: Dali eu passei nem para gostar, começar a tipo, gostar dela, não queria nem lhe ver mesmo.
0: A pergunta que eu tenho, mais uma pergunta para si, Pedro, é a seguinte: essa raiva começou porque quando ela te abandonou?
3: Sim.
0: Quando ela disse já não te

0: Quero mais, Pedro.
1: Sim.
0: Ok. E amavas ela?
1: Muito.
0: Ok. Tentaste reconquistar ela?
1: Tentei, mas ali não deu certo.
0: Por quê? O que é que aconteceu?
1: Ultimamente dali eu tentei novamente falar com ela. Quando eu falei com ela, ela até que aceitou. Só que ultimamente eu desde dali eu não estava com aquela vontade como antigamente, como há dias atrás, mas depois dali eu acabei de abandonando a ela.
0: Como é que ela se chamava?
1: Não percebi.
0: Como é que ela se chamava?
1: Gioma.
0: Gioma. Estás a ligar de onde?
1: Nampula.
0: Nampula. Gioma.
1: Nampula, mas toda Zambesi é aquele mano.
0: Ah, ok. Aí está cheio de quilimanenses aí. Muitos quilimanenses em Nampula. Tá bom, Pedro. Um abraço aí, tá bom?
1: Bom trabalho.
0: Obrigado aí. Tchau, tchau.
1: Tchau, tchau.
0: Fiquei aqui com o Pedro Antônio. Sentiu raiva da Gioma, ok? Vamos lá ver se a gente tem mais alguém que sentiu raiva de alguém. Você já sentiu a raiva de alguém que amou? Vai ver aqui uma ouvida. Alô, boa noite.
2: Alô, boa noite.
0: Boa noite, tudo bem?
2: Tudo bem.
0: Você já sentiu raiva de alguém que amou? Como é que se chama?
2: Kirmildo Sund.
0: Kirmildo Sund.
2: Nambula.
0: Kirmildo Sund. Então, você já sentiu raiva de alguém que amava? Este ouvinte aqui desligou-me aqui, o Kirmildo. O Kirmildo ligou e desligou. Vamos ver se temos aqui mais um ouvinte aqui. Alô, boa noite.
3: Alô, boa noite.
0: Boa noite, tudo bem?
3: Tudo bem.
0: Como é que se chama?
3: Chama-me Moluqui.
0: Ixi, que nome é esse?
3: É meu nome.
0: Moluquice, Moluquinho.
3: Sim.
0: Moluquinho.
3: Sim.
0: Moluquinho o quê? Qual é o apelido?
3: Moluquinho Estufa.
0: Ok, diz lá então.
3: Como?
0: Fala lá então. Esse Moluquinho Estufa também é como o outro que ligou, o Kirmildo do Sund. Ligam aqui. E depois ficam no silêncio, ok? Maluquinho e sufo. Vamos lá ver quem está aqui em linha. Mais um ouvinte aqui em linha. Eu quero falar com... quem já sentiu raiva de alguém que amava? Raiva de quem que amava? Você já sentiu raiva de alguém que amava? Alô, boa noite, Sonali. Vamos lá ver que está aqui alguém. Alô, boa noite, Sonali.
4: Alô, boa noite. Como estás?
0: Boa noite, Sonali. Diga lá.
4: Sobre a pergunta do dia, do programa. Eu pensei que ia assim, por armar alguém. Mas acho que é porque eu me entreguei muito no coração. É como se eu entreguei muito naquela moça, e aquela moça de Bush, ela não retribuía como eu amava ela. Então, eu depois fiquei muito nervoso com ela, acabei me afastando sozinho. Mas eu acho que é porque ela não me amava, na verdade.
0: Ok.
4: Então, eu fiquei muito nervoso, nem queria lhe ver, mas depois descobri. Depois saí dela.
0: E ficaste com raiva? Muita raiva.
4: Muita raiva, porque eu fazia de tudo para ela. Mas ela não retribuía, ela não me dava amor, sabe? Uma pessoa que era muito fria. Você via que eu estava me esforçando praticamente, não. Depois eu deixei sair.
0: Sim. Então ficaste com ódio dela?
4: Sim.
0: Odiaste ela até hoje, odeias ela?
4: Epa, tribo aqui.

0: fiquei anos sem lhe ver. Mas quando eu vejo um story dele, às vezes vem aquela moda de pena, foi uma pessoa que me magoou.
1: Bem. Ok. E quanto tempo já passou isso?
0: 1 ano e 3 meses.
1: Ok. Então, como é que tu conheceste ela?
0: Eu conheci ela no trabalho. Ela foi uma pessoa que trabalhei com ela, fomos colegas, então. E era uma pessoa boa, de um coração assim, era monstruoso de coração. Mas depois de ter lido comigo, praticamente acho que eu fui uma marionete. Ela me usou muito, então, depois eu vi que eu só estava a brigar, só estava a perder o tempo. E saí, mas foi ela que fez tudo, ela não gostava de mim.
1: Então, sabes que... o teu cérebro, quando olha para ela, olhava para ela, via uma recompensa. Dizia assim, ixi, meu chocolate, ok? E quando tu já não tinhas aquele chocolate, ficavas com ódio, ok? E raiva, frustração. E nunca agrediste a ela?
0: Não, mas uma vez já estive muito nervoso. E eu lhe avisei para ela sair do quarto. Ela assistiu, eu lhe tirei, fechar a porta. Quando estou nervoso, eu prefiro estar sozinho, porque o que está na minha frente, eu estrago.
1: Fizeste o quê? Bateste a porta? O quê? Como você percebi?
0: Eu dizia que, eu disse para ela sair do quarto. Já negou, eu levei a ela, lhe afastei, fechei a porta, fiquei sozinho no quarto. Porque quando eu estou nervoso, o que está na frente de mim, eu estrago. Então decidi estar sozinho.
1: E por que não saíste do quarto e deixavas ela lá?
0: Não percebi.
1: Por que não saíste do quarto? Tu, por que tu não saíste do quarto?
0: É que eu estou a tentar lhe falar o que se passa, falando o que eu não te dou, o que eu não faço por ti. Eu não estou aqui, não estou presente. Ela diz que não, eu estou a exagerar. Então foi isso que me deixou um pouco assim, eu preferi ficar sozinho. Pedi para ela sair, porque estava no meu quarto. Pedi para ela sair.
1: Nelly, qual é a relação agora? Ela está com quem? Casou-se? Como é que está?
0: Não, casar ainda não casou. Não sei, mas oficialmente. Não.
1: Mas estão a trabalhar juntos ainda?
0: Não. Não trabalhamos juntos agora.
1: Saíste lá.
0: Transferi para outra área onde eu estou agora. Outras plataformas e ela ficou lá.
1: Ok.
0: Sim. Ela está a operar umas plataformas e já não opero.
1: Ok.
0: Certo.
1: Tu estás onde agora?
0: Eu agora estou cá em casa, mas estou a trabalhar nos aplicativos. Eu faço as minhas encomendas que ela já não.
1: Ok.
0: Não, okay. Eu conheci ela. Eu quando falei no trabalho, conheci ela na internet e ela. Acabamos,
1: moramos juntos, ficamos juntos. Esse ódio, essa raiva já passou?
0: Não, acho que ainda não passou.
1: Ainda
0: não passou bem.
1: Ok.
0: Mas quando eu bato uns copos, às vezes, a raiva só
1: de muito. Ficas a pensar... nela, né? Ok.
0: Exatamente.
1: Mas gostaste muito dela?
0: O coração, não, ninguém manda, gostei muito dela. Ela é bonita. Se elas tiveram ouvido isso, é bonita, simpática, inteligente. Ela sabe o que quer. É. Eu me deixo mais com atenção. É uma pessoa que muito madura. Então, eu com o coração, dizer.
1: Ok. Não conseguiste aguentar essa pressão? Um abraço aí, Nélio, tá bom?
0: Obrigado.
1: Boa noite. Fiquei aqui com o Nélio Álvaro aí, Banhique. Ele tá em Nampula, acho que é isso. Bom, vamos ver se a gente atende mais um ouvinte para falar raiva de abandono. Quem já sentiu raiva de ser abandonado? Quem já sentiu isso? Você já sentiu essa raiva? A raiva disso.

0: Ser abandonado. Ai, ai, ai. Vamos ver aqui quem está aqui em linha para a gente falar aqui. Vamos ver. Alô, alô, boa noite, senhor Rafael, né?
1: Sim, Rafael.
0: Então diga lá. Na raiva de abandono, mas... vamos falar hoje. Qual é... Raiva de abandono. Já sentiu raiva de alguém que amava?
1: Sim, já senti, irmão.
0: Conta lá.
1: Já. É bem... É uma história, tipo... Bem longa. Eu conheci uma moça, tá a perceber?
0: Não, não longa. Tivemos... Conta rápido. O que é que ela fez?
1: Já, sim. Se eu cortar, é fácil. A gente se conheceu, a gente se amava. Até chegaram no ponto dela ter filho comigo. Mas chegou um certo momento, ela fez coisas. E pá, ela só sabia mesmo. Quando a gente compartilhava histórias fodidas, a gente tinha planos para o futuro, neste caso, entre eu e ela. Ela, no meio do caminho, acabou mesmo deslocando, mesmo fazendo coisas que... Terminou nossa relação, assim mesmo. Já eu pensando nos anos que a gente viveu juntos, e o amor que a gente tinha, e os planos que a gente tinha, e aquilo me deu raiva, tipo, pum. Ela gastou muito tempo, que todo tempo que estivemos juntos a ter filho. Agora que temos filhos juntos, depois aconteceu uma coisa dessas. Isso já me deixou muito nervoso, com raiva mesmo, tipo, opa. Mulher, como é que ela é mesmo? A perceber? Eu já tive raiva.
0: E já passou essa raiva?
1: Já, a raiva mesmo passou, mas quando ela às vezes liga para mim falar de bebê, sei lá o que, epa, às vezes nem me dá vontade de atender, porque me dá raiva mesmo, de quero o que é isso aqui. Porque era uma pessoa que eu amava, a gente se amava, nós os dois. Amávamos. Mas, mulher é complicado.
0: Ok. Tu sabes como é que funciona a mulher, afinal? Ainda não descobriste aqui no Porquê Amamos?
1: É.
0: Ainda não descobriste?
1: Porque amamos, não descobri. Gostaria de saber.
0: O ser humano tem três sistemas no cérebro. Um dos sistemas é o sistema de atração física, ok? Essa atração física chama-se, que tem um hormônio que bomba muitos, que é a testosterona. A testosterona, ok? Essa testosterona começa a bombar, você quer ficar atraído por aquela pessoa, tá vendo? É aquele apetite. Depois entras numa fase do apetite para... Já é um vício, ok? Que aí já é dopamina, ok? A bombar. E tu ficaste nessa cena da dopamina, estás a ver? E apaixonado, querias viver com ela, que querias depois passar para a segunda fase com o cérebro que começa a libertar a oxitocina, que é aquele hormônio do apego. Só que nesse processo tu estás a vivenciar um tipo de químico a ser jorrado para o teu corpo. E ela não. Ela olhou para ti talvez como um homem que ia cuidar dela, sentiu-se atraída. Mas depois disse, não é isso com este homem que eu quero viver para sempre. Entendes? Então, então é preciso ter calma e entender que o cérebro dela também tem uma maneira de funcionar. E eu aqui no programa Porquê Amamos estamos a trazer isso. Por que que muitas vezes vocês partam essas histórias? Vocês às vezes conhecem então no mesmo momento da vida, da atração. Mas há um momento que esse ímã se desprende da pessoa que tu estás apaixonada. Tu podes continuar a vivenciar isso, ela já não. Ela já não sente prazer, atração por ti. E não podes ficar com raiva. É normal.
1: Sabe, como vê a minha raiva, Manelson? Sabe, conhecer uma pessoa, tá a perceber? Sim. Enquanto eu tá normal, não digo, não estou a me pôr superior em relação a ela, tá a ver? Ela, você lhe mudar, até a família dela vira a diferença de antes e depois de estar contigo, tá a perceber? Depois de tempo, você estar a mudar a vida dela, ela vira também se sentir diferente. Eu, desde que estou com esse boy, estou a mudar, tá a perceber? Até chegar no ponto de

0: viver comigo, termos filhos, a gente já começava a mudar nossas vidas, nós os dois. Já ali, a raiva vem porque nada, o nosso combinado anda a dar certo.
1: Sentes-te traído, então?
0: Combinado... Hã?
1: Sentes-te traído?

0: essa raiva, esse ódio tem que sair, tem que se libertar essa energia. E essa energia tem que sair. Mas aqui no Porquê Amamos nós trazemos soluções para ti. Fica atento ao programa, vamos trazer aqui essas soluções. Que afinal de contas é um sinal, significa que tu ainda amas essa pessoa, ok? Não quereres ver.
1: Nada, não. Enquanto isso, esqueci.
0: Vou explicar uma coisa. O ódio e o amor. O ódio e o amor estão ligados, sabias? No teu cérebro.
1: Sim, são muito mal.
0: Yeah. Aquela pessoa que você ama muito é aquela pessoa que você vai odiar. Os circuitos primários para o ódio e raiva andam nas mesmas regiões do teu cérebro, da amígdala, né, para baixo do hipotálamo. E o que acontece? E para centros da substância cinzenta, é uma região que, do encéfalo, várias áreas cerebrais estão envolvidas nessa raiva, incluindo estou a trazer termos técnicos, insula, que é a parte baixa do córtex. Agora, aí já a chave. Essa rede cerebral que tu estás a falar da raiva está ligada também a onde tu tens a recompensa. Da mesma forma, imagina só, onde está o amor, está a raiva, está ligado ali embaixo, ok?
1: Claro.
0: Então, significa que se tu voltares a amar essa pessoa, a tua raiva vai desaparecer, entende?
1: Não, o contexto de estar a amar outra pessoa, estou a amar outra pessoa, e com raiva dela é porque fui diferente de todas, a perceber? Tá, fui diferente já. Eu não cheguei a acreditar que iria acontecer esse tipo de coisa. É isso que me tornou assim mesmo com raiva.
0: Yeah. O que eu estou a dizer aqui, que estou a trazer para ti, brother, é o seguinte. Quando tu entenderes que essa raiva, por cima dessa raiva, tem amor ainda, ainda tem uma coisa que tu sentes. Essa mulher, se chegar a entrar na tua casa, bater a porta, entrar, você vai aceitar, sabia?
1: Eu? Aceitar por mais. O problema é saber qual. Ela pode vir como mãe de meu filho, mas em certo de ser o que é, acho que sim.
0: Se ela vier falar bem contigo, meu brother, tu tá falando. Cuidado.
1: Cuidado.
0: Fala a voz da experiência aqui. Não fala a voz da experiência. A mágoa, o ódio, a raiva, muitas vezes vira no instante. Nunca viste aqueles casais que discutem, mas logo a seguir estão juntos. É o teu caso isso. Um abraço aí, meu irmão. Nice. Tchau.
1: Aqui não se passa nada.
0: Ok. Um abraço aí, Rafael, tá bom?
1: Bom trabalho.
0: Tchau. O Rafael Nunes fala que ele é capaz de não voltar para ela. Eu acho que é capaz de voltar, sim. São 20 horas e 51 minutos. Vamos atender mais um ouvinte aqui. Vamos lá ver quem está com raiva de abandono. Vamos lá ver quem está aqui. Alô, boa noite. Alô, boa noite. Este ouvinte aqui. Não estou a ouvir aqui. Mas pronto, quero ouvir. Vamos fazer o seguinte. Vamos a uma música e voltamos já, ok?
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0: Essa música é dos Caramutada, aqui no teu Porque Amamos. Boa noite, caro ouvinte. Este aqui é o programa apresentado por mim, Nelson. 21 horas e 1 minuto.
1: 21 horas e 1 minuto.
0: Diogo Nogueira, Pé na Areia. Vamos embora.

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3: Bom, porque amamos aqui na tua rádio 99FM, muito boa noite a todos que estão aqui ligados ao programa, nesta terça-feira, dia 11 de agosto de 2026. Caro ouvinte, hoje estamos aqui a falar sobre um tema interessante que é raiva do abandono. Você, caro ouvinte, sabe que

A raiva do abandono, a tentativa de reconquistar o seu amor, um desejo por ele ou ela, ansiedade de separação e pânico com perda iminente, todas as reações fazem sentido para si. Mas o que faz com que as pessoas rejeitadas fiquem ferozmente zangadas? O que é que faz isso? Você sabe disso? Mesmo quando o amante que parte honra as suas responsabilidades como amigo e muitas vezes com o pai, deixa a relação com compaixão e honestidade, muitas pessoas rejeitadas oscilam violentamente entre sentimentos de desgosto e fúria. Ok? Isso aí acontece com muita gente aí. O poeta inglês John Lyly comentou sabiamente sobre este fenómeno, o que é que ele disse em 1579. Sabe o que é que ele disse? Ele disse assim: assim como o melhor vinho produz vinagre mais forte, o amor mais profundo transforma-se no ódio mais mortal. Ok? Você já viu falar de alguém que amava tanto e depois matou o outro? É? Já viu essa história? É, cuidado, cara, cuidado, cuidado. Por que isso? Porque o amor e o ódio estão intrinsecamente ligados no cérebro, ok? Eu posso trazer aqui uma história, eu posso explicar como é que isso funciona. Os circuitos primários para o ódio e para a raiva, o que é que fazem? Eles percorrem regiões da amígdala, para baixo até o hipotálamo e para os centros de substância cinzenta pirioquidutal, uma região no mencéfalo. Várias outras áreas cerebrais também estão envolvidas na raiva, incluindo a insula, uma parte do córtex que coleta dados do corpo interno e dos sentidos. Mas eis a chave. A rede cerebral básica para a raiva está intimamente ligada a centros no córtex pré-frontal que processam a avaliação de recompensas e expectativas de recompensas, né? Quando as pessoas e os outros animais começam a perceber que uma recompensa esperada está em perigo ou mesmo inatingível, estes centros no córtex pré-frontal sinalizam a amígdala e desencadeiam a raiva. Então, okay? A raiva é desencadeada pela amígdala, ok? Ouviram isso, ouvinte, caro ouvinte? Conhecida pelos psicólogos como a hipótese de frustração-agressão, esta resposta de raiva e expectativas não realizadas é bem conhecida também em animais. Por exemplo, quando os circuitos cerebrais de um gato para a recompensa são artificialmente estimulados, eles sentem prazer intenso. Se está, essa estimulação for retirada num momento, no entanto, eles mordem. E cada vez que o prazer é retirado, o gato fica mais zangado. Da mesma forma, os amantes desprezados ficam cada vez mais furiosos. Todo o nosso raciocínio termina na rendição ao sentimento. Escreveu Blaise Pascal: claramente sabia como somos vitimizados pelas nossas emoções, ok? A fúria não precisa de ser direcionada para a recompensa perdida. No entanto, o macaco enfurecido descontará a sua ira num macaco subordinado, em vez de atacar um superior. Da mesma forma, um amante rejeitado pode pontapear uma cadeia, atirar um copo ou ficar zangado com um amigo ou com um colega, em vez de atacar o amor errante. Vocês já repararam que nos casais, às vezes, o marido, em vez de bater na mulher, bate nos filhos? Assim, o amor romântico, a raiva e o abandono estão ligados ao cérebro. E quando se pensa nisso, essas paixões têm um em comum. O que é que têm muito em comum? Ambas estão associadas à excitação corporal e mental. Ambas produzem energia excessiva, ambas levam a pessoa a focar obsessivamente a sua atenção no amado. Ambos geram comportamentos orientados e objetivos. E ambas causam um desejo intenso, seja pela união, com um amor ou pela vingança contra um ente querido que nos rejeita. Não admira que quando falamos sobre a Bárbara, que ela se tivesse virado contra a cientista no programa passado, que um amor romântico por um moço chamado Miguel, quando ela olhava para a sua fotografia na máquina fMRI, então a sua paixão frustrada tornou-se frustração, como o Rafael que ligou e desencadeava ódio e raiva, ok? Eu tinha um plano com aquela mulher, eu tive tudo com aquela mulher, e ela disse um dia: já não te quero, Rafael, já não te quero. E aí, como a Bárbara, que ficou, e Miguel disse: já não lhe queria, ela ficou com essa frustração.

0: Uma das relíquias do homem primitivo é o homem moderno, escreveu o psiquiatra David Hamburg, porque terão os nossos antepassados evoluídos ligações cerebrais que nos permitem odiar aquilo que amamos. Porquê? Vamos atender aqui um ouvinte aqui, ver o que o ouvinte quer falar aqui connosco sobre esse assunto aqui, sobre a raiva de abandono. Vamos atender aqui esse ouvinte aqui. Alô, boa noite. Alô, vamos ver se a gente tem aqui um ouvinte que quer falar connosco sobre esse assunto aqui. A raiva de abandono, ok? Vamos ver se a gente consegue ter aqui algum ouvinte. Agora falamos sobre a raiva de abandono. São neste momento... Que eles são?
1: 21 horas e 16 minutos. 21 horas e 16 minutos.
0: 21 horas e 16 minutos, vamos lá ver se a gente consegue ter aqui um ouvinte. António João diz, estou a sentir uma dor no peito, espero que seja amor, porque se for em parto não sei o que será de mim. Quem está a sentir raiva de amor aqui? Okay. Porquê? Porque... Vamos lá ver se a gente consegue ter aqui algum ouvinte que quer falar comigo sobre a raiva de amor. Você sente raiva de amor de alguém? Raiva de amor da 99? Ai, raiva de abandono. Vamos lá ver se a gente consegue ter aqui alguém que quer nos abandonar e falar sobre isso. O número já está disponível. É 87000900. Vamos lá falar sobre raiva de abandono aqui na Rádio 99 FM. Podem ligar para mim, principalmente mulheres. Mulheres, vocês já sentiram aquela raiva de ele ter-vos abandonado? Como é que foi essa história de ele-vos abandonar aqui? Diz assim, miúda, eu já não te quero mais, ok? Tchau, tchau. Podes bazar. Ai, ai, ai, vamos lá ver aqui, tem um ouvinte aqui ali. Alô, boa noite. Vamos lá ver se a gente consegue ter aqui algum ouvinte aqui que quer falar comigo. Algum ouvinte que quer falar aqui com o locutor Nelson. Vamos lá ver quem está aqui. Alô, boa noite.
2: Alô, boa noite.
0: Boa noite, tudo bem? Aqui só ligo. Alô, boa noite. Boa noite. Boa noite. Mas também não falam nada. Boa noite. Eu quero falar com a 99. Boa noite. Quem quer falar comigo sobre esse assunto? Raiva de amor. Raiva de amor. O número está disponível 87000900. Raiva de amor. Tem aqui muita gente que ligou. Agora já não ligo, né? Ligaram e agora já não ligo. Já tem aqui alguém em linha. Vamos lá ver quem está aqui. São 21 horas e 18 minutos, esta aqui é a tua Rádio 99, este aqui é o Porquê Amamos, estamos a transmitir para todo Moçambique. Está muito frio Maputo aí, e a tua cidade como é que está? Maputo máximo agora 18 graus, ai ai ai, 18 graus, frio aqui, 14 graus hoje aí. Aqueles que sofrem de frio, de calor hoje, estão a rapar em mantas e mais mantas. Em Maputo hoje está com máxima de 18, mínima 14, com chuvisco leve. Xaxai, máxima 20, mínima 18, com aguaceiros moderados. Machixe, máxima 22, mínima 18. Chuvisco forte. Ei, Machixe está com ventos fortes aí. Nhambane, aguaceiros leves, 22, máxima 19. Beira está com máxima de 25, aí não está muito mal aqui, céu nublado. Chimoio, máxima 20, 15 aí para Chimoio, de mínima, frio aí. Vamos ver se a gente tem aqui algum ouvinte em linha que quer falar comigo sobre esse assunto. Sim, boa noite.
3: Alô, boa noite.
0: Boa noite, tudo bem? Esses ouvintes ligam e depois não querem falar. Quem não quiser falar comigo, eu vou bazar. Vou bazar. Vamos lá ver quem está aqui em linha aqui para falar comigo aqui. Alô, boa noite.
4: Boa noite, boa noite.
0: Boa noite, como se chama?
4: Dércio José.
0: Dércio José? De onde está a ligar?

0: Ok, diga lá então. Lúcia.
1: Sim. Vivi com ela durante 6 anos. Tivemos um filho. E ela me abandonou. Eu senti aquela raiva. Epa. Nem sei como proceder. Epa. Fiquei muito chateado, né, com ela.
0: O que, mas... que aconteceu?
1: Epa, eu não sei. Eu vivia com ela aqui em casa. De repente ela abandonou-me daqui de casa, saiu de casa. Deixou-me com a criança, eu levei a criança para a casa de campanha. Fiquei aqui sozinho. Eu estava a ligar para ela para falar a situação da criança, porque uma vez que a criança ficou doente, ela me havia bloqueado o nome. Já hoje em dia ela liga para mim, querer saber como está a criança, mas eu atendo ela, não posso deixar de lá atender. Aquela raiva, de repente, pá, passou, eu posso dizer que passou. Mas eu senti aquela raiva por ela, mas já como fiquei relaxado, já passou aos poucos.
0: Okay. Diga lá uma coisa, caro Dércio. Esse ódio, essa raiva, esse ódio. Ficou quanto tempo no teu coração aí?
1: Ela já... Estou separado com ela há... Já deu já. Já passou 2 já.
0: Lúcia?
1: Já 2 meses.
0: Ok. E como é que curaste? Como é que fizeste para essa raiva desaparecer, esse ódio?
1: Eu vi que ela já não estava a querer saber mais de mim. Eu vi que fala para ficar na minha, cuidar da criança.
0: Ok.
1: Mas, epa, assim que ela continua a ligar, eu não deixo de atender, eu falo com ela.
0: Ela não diz porque é que basou?
1: Ainda não contou nada.
0: Não perguntas?
1: Né, mas só que ela esconde, mas há alguém que me disse que ela já estava a viver com outro boy lá.
0: Ok.
1: E tiveram uma criança, mas dizem que já estão separados também.
0: Ok. Vê lá se essa mulher não vai arranjar o terceiro homem já. Vê lá se essa mulher não vai arranjar o terceiro homem. Não sabes como? Não conheceste ela?
1: Não percebi.
0: Então não conheces ela, tu, bem?
1: Conheço. Epa, onde ela está? Agora não sei como é que vive. Não sei.
0: Mas como é que tu estás com uma mulher 6 anos, não viste isso acontecer?
1: Epa, sabes como é que é mulher, está? São muito malandras. Se calhar conheceu esse alguém estando aqui em casa comigo ainda. Não sei.
0: E tu não viste sinais nem nada?
1: Epá, eu na verdade não vivo para controlar a vida de uma mulher. Eu lhe deixava à vontade. Tipo, é minha esposa, é mãe do meu filho. Não contava com isso aí.
0: Ei, ficaste com uma raiva. Não bateste nela nem nada?
1: Ah, não.
0: Ok. Ok. E diz lá uma coisa, Dércio, a última pergunta que eu tenho para ti é o seguinte. Concordas que o amor e o ódio são duas faces da mesma moeda?
1: Acho que sim.
0: Viveste na... Viveste as duas concordo, coisas, né? Concordo. Viveste o amor, a intensidade.
1: Eu amei tanto a ela, às vezes eu discutia, mas de repente isso passava, né?
0: Ok. Então, fica.

0: Estás frustrado, então começas a sentir raiva, né? E pá, eu não tenho aquela minha mulher. Ai, ai, ai, ai, ai. Um abraço aí, ok? Um abraço, tá bom?
1: Tá bem, tá bem.
0: Obrigado, tchau, tchau.
1: Bom trabalho.
0: Obrigado. Fiquei com o Dércio aqui a falar da Lúcia. Lúcia, Lúcia, Lúcia. Ai, my God. As Lúcias são perigosas, não são? Ai, as Lúcias são perigosas. Alô, boa noite. Muito boa noite. Com quem tenho prazer de falar?
2: Aqui fala com o senhor Manuel Inácio Janj.
0: Ixi, Manuel quê? Nami Janj.
2: Manuel Inácio Janj.
0: Ah, Inácio Janj. Ok, da beira.
2: Sim, sim.
0: Janj. Janj.
2: Mais momento, o Rio do Caimaputo.
0: Janj é com J ou com G?
2: Com J.
0: Ok. Diga lá então. Raiva de abandono. Quem te abandonou?
2: Conheci uma miúda. Milange, que eu estava namorando com ela.
0: Ok.
2: Tá, tudo estava a ir tão bem.
0: Baixa o volume aí, caríssimo. Ok.
2: Sim, sim, tudo estava a ir tão bem. Eu conheci ela durante quase, digamos, quase 5 anos. Eu estava a fazer planos para poder levar ela para aqui.
0: Ok.
2: Só que eu gostava de entender que ela já estava a sair com outra pessoa, um homem casado. Depois de eu me organizar. Sim, sim.
0: Descobriste que ela estava a andar com outro homem?
2: Sim, estava a andar com outro homem, sim. Um homem casado. E eu estava a fazer planos para poder pedir minha família, ir lá pedir uma mão para ela poder vir aqui em Maputo, vir comigo.
0: Ok.
2: Só que depois, quando converso com ela, eu comecei a descobrir algo muito diferente nela. Ela estava a me esconder.
0: Tipo o quê?
2: Estava grávida.
0: Ixi, do outro cara?
2: Do outro cara. Eu, quando eu acompanhei isso aí, conversei com ela. Olha isso que ela falou para mim. Diz, espera só, se você me ama, espera se eu nascer, vou deixar com meus pais, daí eu venho aí vermos juntos. Ah, eu com essa dor eu não aguentei. Eu falei para ela para poder me esquecer. Porque não iria suportar essa situação. Pedi para ela que não me ligasse nunca mais.
0: Ai, Sr. Manuel, ai, ai, ai, ai. Depois?
2: Yeah. E até agora não nos comunicamos.
0: Comunico?
2: Não, não, não, não comunicamos. Eu até agora estava a doer.
0: Quanto tempo passou?
2: Isso foi no princípio do... no final do ano passado. Sim.
0: Então isso é recente, isso?
2: Claro que sim, é recente, sim.
0: Então já quanto tempo com ela?
2: Quase 5 anos.
0: E ela diz o quê? Por que fez isso?
2: Ah, você estava a demorar a vir me levar.

0: Então, eu acabei me envolvendo com uma outra pessoa, mas eu sempre dava assistência.
1: Então, descobriste o quê? Que as mulheres gostam de assistência, então. Um dava assistência de uma puta, o outro dava assistência de... Desculpa, não falo assim. E depois, agora essa raiva e esse ódio continua ainda.
0: Ah, continua, de verdade, mas não passou.
1: Ok. Agora o que vais fazer? Como é que vais resolver esse assunto aí? Dessa raiva aí? Não queres. Não partiste para violência nem nada, né?
0: Não parti nada. Não parti nada. Só fiquei em silêncio só.
1: Quantos anos tens?
0: Tenho 30 anos.
1: Isso começou aos 25 anos. Ok, mas demoraste porquê?
0: Demorei.
1: A organizar-te.
0: Eu sou militar devido ao meu trabalho. Sim, devido ao meu trabalho.
1: Então foste. Então corrias risco. Agora tu tens de ter cuidado desse teu trabalho aí para arranjar uma mulher que vai ficar em casa tu a andares pelo país. Como é que há de ser isso?
0: Epá, na verdade, eu já não estou a pensar em casar. Prefiro viver assim.
1: Ok. Tens de ter uma mulher que realmente gosta de ti para tu andares pelo país e ela ficar numa cidade, ou Maputo, Nampula, ou Quelimane, sei lá. Né?
0: Vou tentar ver isso, sim.
1: Ok. Mas é, acontece, né? Acontece. Há muitas famílias que têm pais que sempre eram pilotos, outros eram tropas, outros marinheiros que viveram até hoje juntos. Estão juntos até hoje. Portanto, não desista, né? Ainda és capaz de arranjar alguém que pode ficar contigo e não engravide com outro, né?
0: Essas nossas atuais, sinceramente, eu não sei se isso já vai ser possível.
1: Não, as antigas também, as velhas antigas também tinham. Nunca ouvi-te falar que a vovó tinha filho com o vizinho. Nunca ouvi-te falar. Na tua família deve ter alguém, uma tia, uma avó, de repente fez filho com não sei, com o vizinho, depois fez filho com não sei e estava casada. Nunca ouviste essas histórias. Acontece até hoje. Hã?
0: Já acompanhei.
1: Há pessoas que tu conheces que, minha mãe nunca quis dizer quem é meu pai. Há muitas mulheres, mães que vivem assim, que as mães choram, a mãe morre, nem diz quem é o pai. Guarda segredo, vai para o túmulo com o segredo quem é o pai da criança. Ela já está velha também, não conheceu o pai, porque o pai era primo, ou amigo, vizinho, alguém que ela esconde como se fosse um tesouro. Então, presta muita atenção a isso. Mas pronto, Dércio, mais alguma coisa queres dizer sobre isso? Não, Sr. Manuel.
0: Não, é tudo. Você quer ver, estou com dor. Não sei se vai passar. Não sei se vai passar essa dor, de verdade mesmo.
1: Há ferramentas para isso. Há ferramentas para isso. Você pode fazer uma ferramenta aí. Posso dar uma ferramenta aí que você diz assim: eu e a fulana de X não estamos bem. Ele está bem, eu estou bem. Todas as noites diz isso. Faz isso. Eu e a fulana estamos bem. É, terminou bem, ela está feliz. Onde é que ela está? Eu também estou feliz. É saber? Faz isso de manhã, quando acordas, faz à noite, antes de dormir. Visualiza ela bem. Visualiza tu também bem. Uma mulher linda nos teus braços. Entendes? Começa a viajar numa mulher bonita na tua vida. Começa a
0: Mas
1: viajar. Hã?
0: uma que eu não tenho.
1: Sim. Vê tu abraçado alguém a passear. Ela dizer assim: ei, Manuel, vamos lá, vem lá para aqui, conhecer minha família. Você vai ver. Tens que usar a mente para limpar essa mágoa aí. Perdoar a ela. Já perdoaste ela?

0: ainda não perdoei.
1: Oh, então, o primeiro passo é esse, perdoar a ela.
0: Só que ela disse que me ama.
1: E tu acreditas?
0: Ah, eu não acredito. Eu falei que se você me amasse, não ia se envolver com uma outra pessoa.
1: Isso,
0: tem que
1: verdade. Isso é verdade. Ai. Oh, ela pode ter o amor. Sabes que o segredo do. Neste programa, porque amamos, temos aqui os segredos da mente. Ela pode estar a amar a ti, mas ter aquele prazer sexual com outro homem, entendes?
0: O segundo, como ela está a dizer.
1: É possível. Ela olha para outro homem lá que dá-lhe aquela excitação. E tu vê-te como o próprio pai, o cuidador, o próprio amor da vida dela. Está a perceber? Então presta bem atenção a isso. Ela pode estar a ter um sexo com outro, mas gramar de ti. E ela está a falar a verdade. Eu amo-te, Manuel, eu amo-te. Mas afinal que está a dar filhos com outro aí. Bom, um abraço aí, meu irmão, ok?
0: Valeu aí, valeu aí. Começou de boa noite.
1: Boa noite aí, tchau, tchau. Fiquei aqui com o meu caríssimo Manuel, com a história de raiva, de abandono, ou de traição também, né? Vamos me entender o último ouvido aqui. Boa noite, seu Juta. Tudo bem?
2: Tudo bem aí contigo?
1: Tudo bem, como é que está a beira aí?
2: Ah, muito mal, a temperatura aqui está baixa. Há um frio aqui, uma ventania a soprar, está mal isso.
1: Aqui Maputo está a 14 graus agora.
2: Ok.
1: Então já está a imaginar o que são 14 graus.
2: Um 14, exatamente.
1: Sensação de 12, sensação de 12. Ok? Mas fala lá da tua raiva de abandono. Quem te abandonou?
2: Abandono não, só que para mim já foi diferente, né? Eu abandonei.
1: Por quê?
2: É, abandonei devido ao comportamento dela. Já não tava a ajudar. E daí quando eu chamei ela, conversamos, ela estava a pensar que é brincadeira, se esse gajo não está a falar a sério. Desse dia mesmo, eu dei um xixi, ela já em cima de mim. Esse senhor, você, quando eu estiver com qualquer um, parado assim, é pra você vai se arrepender, ou ela mesmo vai se arrepender. Daí ela ficou com aquele dor aí, mágoa, sempre quando estava comigo, eu te odeio, eu te vejo, sei, a dizer o que vai acontecer. Só que quando há do tempo, ela, eu acredito que ela me viu uma vez, com ela, só que ela não reagiu, só quando eu vi ela, eu assustei, dizer, poxa, isso aqui não vai fazer escândalo aqui. Ela somente reparou e deu gás. E daí, epa, estou aqui de não guardar mágoa, né? Eu sempre dou um oi quando eu vejo ela tá aí a passar, sei lá o que é. Só que ela faz sempre promessa, o que você fez eu não gostei, sei lá, eu acredito eu que até hoje ela ainda tá com dor, né? Mas eu sempre eu falo pra ela, pra vida é assim, às vezes é pra, devemos aceitar perder, aí eu vi coisa mesmo, epa, não tava a dar certo, além de a gente se ferir, sei lá, que seria melhor, poxa, cada um seguir o seu caminho e achar. Mas ela tem, eu acredito que ela ainda não me perdoou, sei lá, que ainda está com dor mesmo, mágoa mesmo, terrível.

0: Tanais, então, um abraço aí. Vê lá, vai acalmar aquele coração, viste? Acalma esse coração para não ficar com raiva. Sabes que a raiva e o ódio, as pessoas são muito vingativas. Cuidado com isso, ok?
1: Ok, maniaco, ok.
0: Um abraço, okay. Juta. Tchau, tchau.
1: Ok, muito obrigado.
0: Fiquei aqui com o Juta da Beira. Mas vamos à música e voltamos já.
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1: Esta música é de Roberto Carlos. 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

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Eu vou cantar uma música agora sobre o ciúme, ok? Para os ciumentos, ok? O meu ciúme. Prestem bem atenção no meu ciúme, hein? Para quem está ouvindo o programa, ok?

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1: Bom, caro ouvinte, vamos aqui fechar aqui o Porquê Amamos de hoje. E para fecharmos o programa Porquê Amamos de hoje, aqui vamos falar sobre... vamos falar sobre a raiva de abandono. Vou atender um ouvinte para falar sobre a raiva de abandono. Raiva de abandono. Eu quero dizer a todos que hoje o tema é interessante porque... porque muitos de nós já passamos por essa raiva de abandono. Alô, boa noite.
2: Alô, boa noite.
1: Tudo bem?
2: Sim.
1: Vamos lá ver se a gente consegue ter aqui algum ouvinte que quer falar sobre a raiva de abandono. Quem já foi abandonado? Quem já foi abandonado pode ligar para falar aqui comigo. Vamos lá ver aqui quem está aqui em linha aqui. Alô, boa noite.
3: Alô, boa noite. Boa noite.
1: Boa noite, tudo bem?
3: Boa noite, tudo bem. Graças a Deus, estou a vencer para o teu lado.
1: Está tudo bem. Como é que se chama?
3: Eu chamo o Sr. Osvaldo.
1: Sr. Osvaldo, então fala-me lá da sua raiva de abandono. O Osvaldo só ligou para dizer que o meu nome é Osvaldo e desliga, né? Virou essa. São 21 horas e 55 minutos. Vamos ver se a gente consegue ter aqui algum ouvinte para falar comigo sobre a raiva do abandono. Você já se sentiu-se abandonado? Já se sentiu-se abandonado? Vamos ver que temos aqui um ouvinte em linha para falar connosco sobre esse assunto. Alô, boa noite.
3: Boa noite.
1: Boa noite, tudo bem?
3: Tudo bem, graças a Deus. Você é desse lado aí, Naranja.
1: Tudo bem, como é que se chama?
3: Aqui é a Sônia, da lição de Sônia, Marcelo.
1: Como é que se chama?
3: A Sônia, da lição.
1: Assânio.
3: Assânio.
1: Assânio. Assânio, qual é o apelido?
3: Dalis. Sim.
1: Ok, de onde é que Nampula?
3: Nampula, sim.
1: Então, qual foi essa raiva de amor? O que é que aconteceu? Foste abandonado?
3: Fui abandonado recentemente. Claro, aquilo deixou-me numa situação muito assim, complicada, que eu nem estava a ver qual é a saída. Mas uma causa. Quase, tu me estou dizendo uma pequena coisa, né? Então, através daquilo, vi que há uns momentos. Ela sempre tinha expectativas, só faltava só um motivo. Porque antes de ela decidir, eu tive alguns sinais. Então me faltava só perceber que ela já partiu para. Já estamos juntos na relação.
1: Então, quanto tempo juntos?
3: E aqui? E quase um ano mesmo, assim, juntos.
1: O que é que falhou?
3: Uma situação simples, né? Segundo ela, eu fiz algo e já ela ficou meio assim contra. Eu fiz a questão de pedir perdão, mas ela já nem me deu ouvido e decidiu meio assim em colocar o ponto final da situação.
1: Traíste ela?
3: Não traí. Mas foi através de má expressão, né? Mais pequenas coisas.
1: Insultaste, gritaste, o que fizeste?
3: Em pequenas, assim, momentos meio assim, de brincadeira, a gente contando meio assim, aquela felicidade de cada aí, assim, juntos. Então, aquilo ele levou a peito mesmo, assim, e decidiu mesmo e foi-se embora. Eu quis mesmo assim, pedir a ele a fazer declarações, prometer talvez qualquer coisa, mas já era destinado.

0: Haidar. Já eu te amo, eu que gostaria mesmo que a gente fosse ficar juntos, mas ele disse que já não vai dar, mas assim, para mim já acabou, não quero mais. Quero mais saber de nem te ver, nem nada, não quero mais. E aí eu aquilo já não estava a querer dar. Eu sempre implorando, pedindo desculpa, em gesto, de todas as formas. Mas ela já disse que não, para mim nada mais, acabou. Procura mais outra por aí, eu não mais. E até então a relação chegou de a gente se unir novamente.
1: Ok, então ainda com raiva.
0: E aí eu fiquei meio assim com raiva, porque já eu nem imaginava, segundo as declarações de anteriormente que a gente teve, planos e tal, aí assim, aquilo aconteceu antes de traçarmos os planos e tal. Então eu fiquei os momentos assim, aquela raiva, já não consigo mesmo assim disparar-se daqui.
1: Bom, caríssimo, obrigado pela tua participação, estamos a acabar o mesmo programa, ok? Um abraço aí, voltamos a falar na próxima quinta-feira, tá bom?
0: Obrigado.
1: Obrigado. Bom, ficamos aqui com este ouvinte aqui que deixou a sua história. Vou me despedir aqui de vocês, tchau, tchau. Volto na quinta-feira às 20 horas para trazermos juntos aqui este programa que é o Porquê Amamos. Tchau, tchau. 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
2: Este vai ser um curso muito prático. Portanto, espero que todos tenham uma imagem muito clara do que desejam, pois estou convencido de que você pode realizar seus desejos pela técnica que vai receber aqui durante esta semana, nestas 5 lições, que você pode receber o benefício total dessas instruções. Deixe-me afirmar agora que a Bíblia não tem nenhuma referência a qualquer pessoa que já existiu ou a qualquer evento que já ocorreu na Terra. Os antigos historiadores não estavam a escrever história, mas uma lição de imagem alegórica de certos princípios básicos que eles vestiam no traje da história e adaptaram essas histórias à capacidade limitada de um povo mais acrítico e crédulo. Ao longo dos séculos, temos erradamente tomado personificações para as pessoas, alegoria para a história, o veículo que transmitiu a instrução para a instrução e o primeiro sentido bruto para o sentido final pretendido. A diferença entre a forma da Bíblia e sua substância é tão grande quanto a diferença entre um grão de milho e o germe de vida dentro desse grão. À medida que os nossos órgãos assimilativos discriminam entre alimentos que podem ser incorporados em nosso sistema e alimentos que devem ser descartados, nossas faculdades intuitivas despertadas descobrem alegoria e parábola. O germe psicológico da Bíblia, e alimentando-se disso, nós também lançamos fora da forma que transmitia a mensagem. O argumento contra a historicidade da Bíblia é muito longa, consequentemente não é adequada para a inclusão nesta interpretação psicológica prática de suas histórias. Portanto, não perderei tempo tentando convencê-lo de que a Bíblia não é um fato histórico. Vou pegar 4 histórias e mostrar-lhe o que os antigos historiadores pretendiam que você e eu devíamos ver nessas histórias. Os antigos professores anexaram verdades psicológicas e alegorias fálicas e solares. Eles não sabiam

tanto da estrutura física do homem como os cientistas modernos, nem sabiam tanto sobre os céus quanto os nossos astrônomos modernos. Mas o pouco que eles sabiam, que eles usaram sabiamente, e eles construíram quadros fálicos e solares aos quais eles amarraram as grandes verdades psicológicas que tinham descoberto. No Antigo Testamento, você encontrará grande parte da adoração fálica, porque não é útil. Eu não vou enfatizar isso, só vou mostrar como interpretá-lo. Antes de chegarmos ao primeiro dos dramas psicológicos que você e eu podemos usar em um sentido prático, deixa-me dizer os dois nomes pendentes da Bíblia, o que você e eu traduzimos como Deus ou Jeová, e aquele que chamamos de seu filho, que temos como Jesus. Os antigos soletraram esses nomes usando pequenos símbolos. A língua antiga, chamada de língua hebraica, não era a língua que você explodia com a respiração. Era uma linguagem mística nunca pronunciada pelo homem. Aqueles que o entendiam, entenderam como os matemáticos entendiam símbolos de matemática superior. Não é algo que as pessoas costumavam transmitir pensamento, como eu agora uso a língua portuguesa. Eles disseram que o nome de Deus estava escrito Jod-Heval-He. Levarei estes símbolos e, na nossa língua normal da terra, explicar-vos-ei desta forma. A primeira letra Jod, no Deus conhecido, é uma mão ou uma semente. Não apenas uma mão, mas a mão do diretor. Se há um órgão do homem que discrimina e o diferencia de todo o mundo da criação, é a sua mão. O que chamamos de mão no macaco antropóide não é mão. É usado somente com a finalidade de transportar o alimento à boca ou para balançar de galho a galho. Modas da mão do homem molda. Você não pode realmente se expressar sem a mão. Esta é a mão do construtor, a mão do diretor. Ele dirige e molda e constrói dentro de seu mundo. Os antigos contadores de histórias chamaram a primeira letra Jod, a mão ou a semente absoluta da qual toda a criação virá. Para a segunda letra, He, eles deram o símbolo de uma janela. Uma janela é um olho. A janela é para a casa o que o olho é para o corpo. A terceira letra, Vau, eles chamaram um prego. Um prego é usado para a finalidade de unir coisas. A conjunção I, na língua hebraica, é simplesmente a terceira letra, ou Vau. Se eu quiser dizer homem e mulher, eu coloquei o Vau no meio. Ele os une. A quarta e última letra, He, é outra janela, o olho. Nesta linguagem moderna e realista nossa, você pode esquecer os olhos, janelas e mãos e olhar para ela dessa maneira. Você está a ouvir aqui agora. Esta primeira letra, Jod, é o seu Eimnes. Eu sou sua consciência. Você está ciente de estar ciente que é a primeira letra. Fora dessa consciência, todos os estados de consciência vêm. A segunda letra, He, chamou um olho. É a sua imaginação, sua habilidade de perceber. Você imagina ou percebe algo que parece ser diferente de ser. Como se você estivesse perdido em devaneio e contemplando estados mentais de uma forma destacada, fazendo com que o pensador e seus pensamentos separassem entidades. A terceira letra, Vau, é a sua habilidade de sentir que você é o que você deseja ser, como você sente que é ele. Você se torna consciente de ser ele, para andar como se você fosse o que você quer ser, e tirar seu desejo do mundo imaginário e colocar o Vau sobre ele. Você completou o drama da criação. Estou ciente de uma coisa, então eu me torno consciente de realmente ser o que

eu estava ciente. A quarta e última letra em nome de Deus é o outro re. Outro olho, ou seja, um mundo objetivo visível que constantemente testemunha o que estou consciente de ser. Você não faz nada sobre o mundo objetivo. Ele sempre molda-se em harmonia com o que você está consciente de ser. Você é dito que este é o nome pelo qual todas as coisas são feitas. E sem ele não há nada feito que é feito. O nome é simplesmente o que você tem agora. Como você está a ouvir aqui agora. Você está consciente de ser, não está? Certamente que você é. Você também será consciente de algo que é diferente de si mesmo. O quarto, os móveis, as pessoas. Você pode se tornar seletivo agora. Talvez você não queira ser diferente do que você é, ou possuir o que você vê, mas você tem a capacidade de sentir como seria se você fosse agora além do que você é. Como você assume que você é o que você quer ser. Você completou o nome de Deus, ou o Jod-He-Val-He. O resultado final, a objetivação de sua suposição, não é sua preocupação. Agora, vamos voltar para o nome do Filho, pois ele dá o domínio Filho sobre o mundo. Você é aquele Filho. Você é o grande Josué, ou Jesus da Bíblia. Você sabe, o nome Josué ou Joshua temos anglicizado como Jesus. O nome do Filho é quase como o nome do Pai. As três primeiras letras do nome do Pai são as três primeiras letras do nome do Filho. Jod-He-Val. Então você adiciona um Shin e um Ain, fazendo o nome do Filho ler Jod-He-Val-Shin-Ain. Você já ouviu o que os três primeiros são? Jod-He-Val. Jod significa que você está ciente. Ele significa que você está ciente de alguma coisa. E Val significa que você tomou conhecimento de ser o que você estava ciente. Você tem um domínio porque você tem a capacidade de conceber e se tornar o que você concebe. Esse é o poder da criação. Mas por que um Shin é colocado em nome do Filho? Por causa da misericórdia infinita de nosso Pai. Lembre-se, o Pai e o Filho são um só. Mas quando o Pai se torna consciente de ser homem, ele coloca dentro da condição chamada homem, que ele não deu a si mesmo. Ele coloca um Shin para este fim. Um Shin é simbolizado como um dente.

Um dente é o que consome, o que devora. Devo ter dentro de mim o poder de consumir o que agora não gosto. Eu, na minha ignorância, trouxe à luz certas coisas que agora não gosto e gostaria de deixar para trás. Se não tivesse dentro de mim as chamas que o consumiriam, eu seria condenado para sempre a viver em um mundo de todos os meus erros. Mas há um Shin, ou chama, dentro do nome do filho, que permite que o filho se desapegue do estado que ele expressou anteriormente dentro do mundo. O homem é incapaz de ver além do conteúdo de sua própria consciência. Se eu agora me desprender na consciência deste lugar, virando a minha atenção para longe dela, então eu não estou mais consciente disso. Há algo em mim que devora dentro de mim. Só pode viver dentro do meu mundo objetivo se o mantiver vivo dentro da minha consciência. É o Shin, ou um dente, em nome do filho que lhe dá domínio absoluto. Por que não poderia estar em nome do pai? Por esta simples razão, nada pode deixar de estar no pai. Mesmo as coisas desagradáveis não podem deixar de ser.

Se uma vez eu lhe der expressão, para sempre e sempre ela permanece trancada dentro do eu dimensionalmente maior que é o Pai. Mas eu não gostaria de manter vivo dentro do meu mundo todos os meus erros. Então eu, na minha infinita misericórdia, dei a mim mesmo, quando me tornei homem, o poder de me desapegar de coisas que eu, na minha ignorância, trouxe à nascença a meu mundo. Estes são os dois nomes que lhe dão domínio. Você tem um domínio. Se à medida que caminha pela terra, você sabe que a sua consciência é Deus, a única realidade. Você se torna consciente de algo que você gostaria de expressar ou possuir. Você tem a capacidade de sentir que você é e possuir o que mais um momento era imaginário. O resultado final, a incorporação de sua suposição, está completamente fora dos escritórios de uma mente tridimensional. Ele vem ao nascimento de uma forma que nenhum homem sabe. Se esses dois nomes são claros nos olhos de sua mente, você verá que eles são seus nomes eternos. Como você está aqui agora a ouvir, você é este Jod Heval He. Você é o Jod Heval He Shin Ein. As histórias da Bíblia dizem respeito exclusivamente ao poder da imaginação. São realmente dramatizações da técnica de oração. Pois a oração é o segredo de mudar o futuro. A Bíblia revela a chave pela qual o homem entra em um mundo dimensionalmente maior com o propósito de mudar as condições do mundo menor em que vive. Uma oração concedida implica que algo é feito em consequência da oração, que de outra forma não teria sido feita. Portanto, o homem é a fonte de ação, a mente e direção e aquele que concede a oração. As histórias da Bíblia contêm um poderoso desafio para a capacidade de pensamento do homem. A verdade subjacente, que eles são dramas psicológicos e não fatos históricos, exige reiteração, na medida em que é a única justificativa para as histórias. Com um pouco de imaginação, podemos facilmente traçar o sentido psicológico em todas as histórias da Bíblia. E Deus disse: vamos fazer o homem a nossa imagem, e depois de nossa semelhança, e deixá-los ter domínio sobre os peixes do mar, e sobre as aves do ar, e sobre o gado, e sobre toda a terra, e sobre cada coisa rastejando e que rastejam sobre a terra. Então Deus criou o homem à sua própria imagem. A imagem de Deus o criou. Gênesis 1, capítulo 26, versículo 27. Aqui no primeiro capítulo da Bíblia, os antigos professores lançaram as bases de que Deus e o homem são um, e que o homem tem domínio sobre a terra. Se Deus e o homem são um só, então Deus nunca pode estar tão longe como até mesmo estar perto. A proximidade implica separação. A pergunta surge: o que é Deus? Deus é a consciência do homem, sua consciência, sua amnes, eu sou. O drama da vida é psicológico, em que trazemos circunstâncias para passar por nossas atitudes e não por nossos atos. A pedra de canto, em que todas as coisas são baseadas, é conceito do homem dele próprio, de himself. Ele age como ele faz e tem as experiências que ele faz, porque o seu conceito de si mesmo é o que é, e sem outra razão. Se ele tivesse um conceito diferente de si mesmo, ele agiria de forma diferente e teria experiências diferentes. O homem, assumindo o sentimento de seu desejo cumprido, altera seu futuro em harmonia com sua suposição. Pois suposições, embora falsas, se sustentadas, elas endurecerão de facto. A mente indisciplinada acha difícil assumir um estado que é negado pelos sentidos, mas os professores antigos

Descobriram que o sono, ou um estado semelhante ao sono, ajudou o homem a fazer uma suposição. Portanto, eles dramatizaram o primeiro ato criativo do homem como aquele em que o homem estava em um sono profundo. Isso não só define o padrão para todos os futuros atos criativos, mas nos mostra que o homem tem apenas uma substância que é verdadeiramente dele para usar na criação de seu mundo, e que é ele mesmo. E o Senhor Deus, homem, fez com que um sono profundo caísse sobre Adão e ele dormiu. E ele pegou uma de suas costelas e fechou a carne, em vez disso, e a costela que o Senhor Deus tinha tirado do homem, fez dele uma mulher. Gênesis 2, capítulo 21, versículo 22. Antes de Deus desenhar a mulher para o homem, que ele traz para Adão as bestas do campo e as aves do ar, e tem Adão de nomeá-los, dar nomes. Qualquer que Adão chamasse todos os seres vivos, esse era o nome dele. Se você vai tomar uma concordância ou um dicionário bíblico e olhar para cima a palavra coxa, como usado nesta história, você vai ver que não tem nada a ver com a coxa. É definido como as partes macias que são criativas em um homem, que pairam sobre a coxa de um homem. Os antigos contadores de histórias usaram este quadro fálico para revelar uma grande verdade psicológica. Um anjo é um mensageiro de Deus. Você é Deus. Como você acaba de descobrir para sua consciência, é Deus. E você tem uma ideia, uma mensagem. Você está a lutar com uma ideia, pois você sabe que você já é o que você contempla. Nem você acredita que você poderia se tornar isso. Você gostaria, mas você não acredita que você poderia. Disseram-nos que ela se veste nos véus de uma prostituta e se senta no lugar público. Seu sogro, o rei Judá, vem ali e ele está tão apaixonado por esta que está velado. Ele oferece a ela uma criança para ser íntimo com ela. Ela disse: "O que você vai me dar como uma promessa de que você vai me dar uma criança?" Olhando ao redor, ele disse: "O que você quer que eu dê como uma promessa?" Ela respondeu: "Dê-me o seu anel, dê-me suas pulseiras e dê-me sua equipe." Ao que ele tirou de sua mão o anel e a pulseira e deu-lhes a ela junto com seu cetro. E ele entrou nela e a conhecia, e ela deu-lhe um filho. Essa é a história. Agora para a interpretação. O homem tem um dom que é verdadeiramente seu para dar, e aquele é ele mesmo. Ele não tem outro dom, como lhe disse no primeiro ato criativo de Adão, se comportando a mulher fora de si mesmo. Não havia outra substância no mundo, mas ele mesmo, com o qual ele poderia formar o objeto de seu desejo. Da mesma forma que Judá tinha apenas um dom, que era verdadeiramente dele para dar a si mesmo, como o anel, as pulseiras e os funcionários simbolizavam, pois estes eram os símbolos de sua realeza. O homem oferece o que não é ele mesmo, mas a vida exige que ele dê a única coisa que simboliza a si mesmo. Dê-me seu anel, dê-me a sua pulseira, dê-me o seu cetro. Estes fazem o rei. Quando ele dá a eles, ele dá de si mesmo. Você é o grande rei Judá. Antes que você possa conhecer a sua Tamar e fazê-la ter sua semelhança no mundo, você deve ir para ela e dar de si mesmo. Suponha que eu queira segurança. Eu não posso obtê-la conhecendo as pessoas que têm. Eu não posso obtê-la puxando cordas. Devo ficar consciente de estar seguro.
Digamos que quero ser saudável.

pílulas não vão fazer isso. Dieta ou clima não vai fazê-lo. Devo tornar-me consciente de ser saudável, assumindo a sensação de ser saudável. Talvez eu queira ser levantado neste mundo. Apenas olhar para reis e presidentes e pessoas nobres e viver em sua reflexão não vai me fazer digno. Devo tornar-me consciente de ser nobre e digno e andar como se fosse o que agora eu quero ser. Quando eu entro nessa luz, dou de mim mesmo para a imagem que assombrou minha mente e com o tempo ela me carrega uma criança. O que significa que eu objetifico um mundo em harmonia com o que eu estou consciente de ser. Você é o rei Judá e você também é Tamar. Quando você se torna consciente de ser o que você quer ser, você é Tamar. Então você cristaliza seu desejo dentro do mundo em torno de você. Quem luta com o anjo? Jacó. E a palavra Jacó, por definição, significa substituir. Tomar lugar. Você gostaria de transformar-se e tornar-se o que a razão e seus sentimentos negam. Como você luta com o seu ideal tentando sentir que você é ele. Isso é o que acontece. Quando você realmente sente que você é ele, algo sai de você. Você pode usar as palavras, quem me tocou? Pois eu percebo que a virtude saiu de mim. Você se sente por um momento, depois de uma meditação bem sucedida, incapaz de continuar no ato, como se fosse um ato criativo físico. Você é tão impotente depois de ter orado com sucesso, como você está após o ato criativo físico. Quando a satisfação é sua, você não tem mais fome por ela. Se a fome persistir, você não explodiu a ideia dentro de você. Você realmente não conseguiu se tornar consciente de ser o que você queria ser. Ainda havia aquela sede quando você saiu do fundo. Se eu posso sentir que sou o que mais alguns segundos atrás eu sabia que não era, mas desejava ser, então eu não estou mais com fome de ser ele. Não tenho mais sede porque me sinto satisfeito nesse estado. Então algo encolhe dentro de mim, não fisicamente, mas no meu sentimento, na minha consciência, pois essa é a criatividade do homem. Ele encolhe de tanto desejo que perde o desejo de continuar nessa meditação. Ele não para fisicamente, ele simplesmente não tem vontade de continuar o ato meditativo. Quando você ora, acredita que recebeu e receberá. Quando o ato criativo físico é concluído, o tendão que está sobre o oco da coxa do homem encolhe e o homem se vê impotente ou é interrompido. Da mesma forma, quando um homem reza com sucesso, ele acredita que ele já é o que ele desejava ser. Portanto, ele não pode continuar desejando ser o que ele já está consciente de ser. No momento da satisfação física e psicológica, algo sai que com o tempo testemunha o poder criativo do homem. A nossa próxima história está ligada no capítulo 38 do livro de Gênesis. Aqui está um rei cujo nome é Judá. As três primeiras letras de cujo nome também começa com Jod-Heval. Tamar é sua nora. A palavra Tamar significa uma palmeira ou a mais bonita, a mais vira. Ela é graciosa e bonita de se olhar e é chamada de palmeira. Uma palmeira alta e imponente floresce mesmo no deserto. Onde quer que esteja, há um oásis. Quando você vê a palmeira no deserto, não será encontrado o que você mais procura naquela terra seca. Não há mais nada desejável que um homem se movendo atrás de um deserto do que a visão de uma palmeira. No nosso caso, para ser prático, nosso objetivo é a palmeira. Essa é

é a imponente e bela que procuramos. Seja o que for que você e eu queremos, o que realmente desejamos é personificado na história como Tamar, a Bela. Não importa quais histórias você leia na Bíblia, não importa quantos personagens esses antigos contadores de histórias introduzidos no drama, há uma coisa que você e eu devemos sempre ter em mente. Todos eles ocorrem dentro da mente do homem individual. Todos os personagens vivem na mente do homem individual. Enquanto você lê a história, torná-lo se encaixam no padrão de si mesmo. Saiba que a sua consciência é a única realidade. Então saiba o que você quer ser. Em seguida, assumir a sensação de ser o que você quer ser e permanecer fiel à sua suposição. Viver e agir em sua convicção. Sempre torná-lo apto a esse padrão. Nossa terceira interpretação é a história de Isaac e seus dois filhos, Esaú e Jacó. A imagem é desenhada de um homem cego sendo enganado por seu segundo filho e dar-lhe a bênção que pertencia ao seu primeiro filho. A história enfatiza o ponto que o engano foi realizado através do senso de toque. E Isaac disse a Jacó: aproxime-te, rezo para que eu possa sentir-te, meu filho, se você é meu próprio filho, Esaú, ou não. E Jacó chegou perto de Isaac, seu pai, e ele o sentiu, e aconteceu. Assim que Isaac tinha feito um fim de bênção a Jacó, Jacó ainda era escasso, saiu da presença de Isaac, seu pai, que Esaú, seu irmão, veio de sua caça. Gênesis 27, capítulo 21, versículo 30. Esta história pode ser muito útil se você vai reencenar agora. Mais uma vez, tenha em mente que todos os personagens da Bíblia são personificações de ideias abstratas e devem ser cumpridas no homem individual. Você é o pai cego e ambos os filhos. Isaac é velho e cego, e sentindo a aproximação da morte, chama seu primeiro filho Esaú, um menino peludo áspero, e imite-o nas madeiras que pode trazer em alguma carne de veado. O segundo filho Jacó, um menino de pele lisa, ouviu o pedido de seu pai. Desejando o direito de nascença de seu irmão, Jacó, o filho de pele lisa, massacrou um dos rebanhos de seu pai e esfolou-o. Então, vestido com as peles peludas do animal que ele tinha batido, ele veio através de sutileza e traiu seu pai a acreditar que ele era Esaú. O pai disse: desvie o meu filho que eu possa sentir você. Eu não posso ver, mas vem que eu posso sentir. Observe o estresse que é colocado ao sentir nessa história. Ele chegou perto e o pai disse-lhe: a voz é de Jacó, mas as mãos são as mãos de Esaú. E sentindo essa aspereza, a realidade do filho Esaú, ele pronunciou a bênção e deu a Jacó. Você é contado na história como Isaac pronunciou a bênção, e Jacó mal tinha saído de sua presença, que seu irmão Esaú veio de sua caça. Este é um verso importante. Não fique angustiado em nossa abordagem prática para ele. Pois, como vocês estão aqui a ouvir, vocês também são Isaac. Onde quer que você esteja agora, neste momento, é o seu Esaú presente. Este é um mundo áspero ou sensivelmente conhecido. Conhecido pela razão de seus órgãos corporais. Todos os seus sentimentos testemunham o fato de que você está onde você está neste momento, neste exato momento. Tudo lhe diz que você está aí, mas talvez você não queira estar aí. Você pode aplicar isso em qualquer objetivo.

a sala em que você está sentado a qualquer momento, o ambiente em que você está colocado, este é o seu mundo áspero ou sensivelmente conhecido, ou filho que é personificado na história como Esaú. O que você gostaria no lugar do que você tem, ou é seu estado de pele lisa, ou Jacó, ou substituto. Você não envia o seu mundo visível à casa, como tantas pessoas fazem por negação. Ao dizer que não existe, você torná-lo ainda mais real. Em vez disso, você simplesmente remove a sua atenção da região de sensação que neste momento é onde você está e concentra sua atenção sobre o que você quer colocar em seu lugar, o que você quer fazer real. Concentrando-se no seu objetivo, o segredo é trazê-lo aqui. Você deve fazer em outro lugar, aqui e agora, imaginar que seu objetivo está tão perto que você pode senti-lo. Suponho que neste exato momento eu quero um piano aqui. Para ver um piano no olho da minha mente existente em outros lugares, não fazê-lo. Mas visualizá-lo aqui, como se estivesse aqui, e colocar a minha mão mental no piano e senti-lo solidamente real. É pegar esse estado subjetivo personificado como meu segundo filho Jacó e trazê-lo tão perto que eu posso senti-lo. Isaac é chamado cego. Você é cego porque não vê seu objetivo com os seus órgãos corporais. Você não pode vê-lo com os seus sentimentos objetivos. Você só percebe isso com a sua mente. Mas você o traz tão perto que pode senti-lo como se fosse solidamente real agora. Quando isso é feito, você se perde em sua realidade. Quando você abre os olhos, o que acontece? O quarto que você tinha fechado para fora, mais um momento atrás, retorna da casa. Quando você abre os olhos, o que acontece? O quarto que você tinha fechado para fora, mais um momento atrás, retorna da casa. Você mal deu a bênção, sentiu o estado imaginário para ser real do que um mundo objetivo, que aparentemente era irreal, retorna. Ele não fala com você com palavras como diz Esaú. A revelação é que você tem sido auto-enganado. Ela diz que quando você se perdeu na contemplação, sentindo que você era agora o que você queria ser, sentindo que agora você possui o que deseja possuir, que você estava simplesmente enganando a si mesmo. Olha à sua volta. Nega que você esteja em outro lugar. Se você conhece a lei, agora você diz: mesmo que seu irmão passou por sutileza e me traiu e tomou o seu direito de nascença, eu dei-lhe sua bênção e eu não posso retrair. Em outras palavras, você permanece fiel a essa realidade subjetiva e você não toma de volta, a partir dele, o poder do nascimento. Você deu-lhe o direito de nascimento e vai se tornar objetivo dentro do vosso mundo. Não há espaço, neste espaço limitado vosso, para duas coisas ocupar o mesmo espaço ao mesmo tempo, ou fazer o real subjetivo que ressuscita-se dentro de seu mundo. Tome a ideia que você quer personificar e supor que você é já ele. Perca-se em sentir que esta suposição é solidamente real. Como você lhe dá este sentido da realidade, você deu-lhe a bênção que pertenceu ao mundo objetivo. E você não tem que ajudar seu nascimento mais do que você tem que ajudar ao nascimento de uma criança ou de uma semente que você planta na terra. A semente que você planta cresce sem a ajuda de um homem, pois contém dentro de si todo o poder e todos os planos necessários para a autoexpressão. Você pode reencenar o drama de Isaac abençoando o seu segundo filho e ver o que acontece no futuro imediato em seu mundo. Seu ambiente atual desaparece. Todas as circunstâncias da vida mudam e abre caminho para a vinda do que você deu à sua vida. A quarta história

do último livro dos livros atribuídos a Moisés. Se você precisa de provas de que Moisés não escreveu-lo, leia a história com cuidado. Encontra-se no 34º capítulo do livro de Deuteronômio. Pergunta a qualquer sacerdote ou rabino quem é o autor deste livro. E eles lhe dirão que Moisés o escreveu. No 34º capítulo de Deuteronômio, você vai ler de um homem escrevendo seu próprio obituário. Isto é, Moisés escreveu este capítulo. Um homem pode sentar e escrever o que gostaria de ter colocado em sua lápide ou campa. Mas aqui está um homem que escreve seu próprio obituário. E então ele morre e tão completamente se esgota que desafia a posteridade para descobrir onde ele se enterrou. Então Moisés, o servo do Senhor, morreu na terra de Moab, de acordo com a palavra do Senhor. E Moisés tinha 120 anos quando morreu. Seu olho não estava escuro, nem sua força natural diminuiu. Deuteronômio, capítulo 34, versículos 5, 6 e 7. Você deve aprender a técnica de escrever seu próprio obituário e morrer tão completamente para o que você é e que nenhum homem neste momento pode lhe dizer onde você enterrou o velho. Se você está doente e você se torna bem, fica curado, e eu te conheço por causa do fato de que você está doente, onde você pode apontar e me dizer que enterrou o doente? Se você é pobre e pedir emprestado de cada amigo que você tem, e de repente você torna na riqueza, onde você enterrou o homem pobre? Você apaga completamente a pobreza no olho de sua mente, que não há nada neste mundo que você pode apontar e reivindicar que é onde eu deixei. Uma transformação completa. A consciência acaba com todas as evidências de que algo diferente disso já existiu no mundo. A técnica mais bonita para a realização do objetivo do homem é dada no primeiro verso do 34º capítulo de Deuteronômio. E Moisés subiu das planícies de Moab até a montanha de Nebo, até o topo de Pisgá, que acabou contra Jericó. E o Senhor o atacou por toda a terra de Gileade para Dan. Você leu aquele versículo e diz, e daí? Mas tome uma concordância e procure as palavras. A primeira palavra, Moisés, significa desenhar, resgatar, levantar, buscar. E outras palavras, Moisés é a personificação do poder no homem, que pode tirar o homem o que ele procura, pois tudo vem de dentro, não de fora. Você tira de dentro de si mesmo o que você agora quer expressar como algo objetivo para si. Você é Moisés saindo das planícies de Moab. A palavra Moab é uma contração de duas palavras hebraicas, Mem e Ab, que significa mãe, pai. Sua consciência é a mãe, pai. Não há outra coisa no mundo. O eu sou é a sua consciência. É este Moab ou mãe, pai. Você está sempre desenhando algo fora dele. A próxima palavra é Nebo. Em sua concordância, Nebo é definido como uma profecia. Uma profecia é algo subjetivo. Se eu disser fulano de tal, será. É uma imagem na mente. Ainda não é um facto. Temos de esperar e provar ou refutar esta profecia. Em nossa língua, Nebo é seu desejo. É chamado de montanha porque é algo que parece difícil de subir e, portanto, é aparentemente impossível de realizar. Uma montanha é algo maior do que você. Ela se eleva sobre você. Nebo personifica o que você quer estar em contraste com o que você é. A palavra Pisgá, por definição, é contemplar. Jericó é um odor.

odor perfumado. E Gileade significa as colinas das testemunhas. A última palavra é Dan, o profeta. Agora, coloque todos eles juntos em um sentido prático e ver o que os antigos tentaram nos dizer. Como eu estou aqui, tendo descoberto que a minha consciência é Deus e que eu posso simplesmente sentir que eu sou o que eu quero ser, transformar-me na semelhança do que eu estou assumindo que eu sou. Eu sei agora que eu sou tudo o que é preciso para escalar esta montanha. Eu defino o meu objetivo. Eu não chamo de Nebo, eu chamo de meu desejo. O que eu quiser, esse é meu Nebo. Essa é a minha grande montanha que eu vou escalar. Agora começo a contemplar isso, pois subo ao pico de Pisgá. Devo contemplar o meu objetivo de tal forma que recebo a reação que satisfaz. Se eu não conseguir a reação que agrada, então Jericó não é visto, pois Jericó é um odor perfumado. Quando eu sinto que eu sou o que eu quero ser, eu não posso suprir com a alegria que vem com esse sentimento. Devo sempre contemplar o meu objetivo até que eu tenha o sentimento de satisfação personificado como Jericó. Então, eu não faço nada para torná-lo visível no meu mundo, mas as colinas de Gileade, ou seja, homens, mulheres, crianças, todo o mundo inteiro em torno de mim, vêm testemunhando. Eles vêm para testemunhar que eu sou o que eu assumi a mim mesmo e estou a sustentar dentro de mim. Quando o meu mundo está em conformidade com minha suposição, a profecia é cumprida. Se agora eu sei o que eu quero ser e assumir que eu sou ele e andar como se eu fosse, eu me torno e, tornando-se tão completamente, morro para o meu antigo conceito de ser. Que eu não posso apontar para qualquer lugar neste mundo e dizer: é aí que o meu antigo eu está enterrado. Eu morri tão completamente que desafio a posteridade para encontrar onde eu enterrei o meu eu velho. Deve haver alguém que vai se transformar tão completamente neste mundo que o seu círculo próximo imediato de amigos não vai reconhecê-lo. Durante 10 anos fui bailarino, dançando em shows de Broadway, em vaudeville, boates e na Europa. Houve um tempo na minha vida em que eu pensei que não poderia viver sem certos amigos no meu mundo. Eu espalhava uma mesa todas as noites depois de teatros e todos jantávamos bem. Pensei que nunca viveria sem eles. Agora confesso que não poderei viver com eles. Não temos nada em comum hoje. Quando nos encontramos, não andamos propositadamente no lado oposto da rua, mas é quase uma reunião fria, porque não temos nada a discutir. Eu morri tanto daquela vida que, quando conheço essas pessoas, elas não podem sequer falar dos velhos tempos. Mas há pessoas que vivem hoje, que ainda vivem nesse estado, ficando cada vez mais pobres. Eles sempre gostam de falar sobre os velhos tempos. Eles nunca enterram aquele homem. Ele está muito vivo dentro de seu mundo. Moisés tinha 120 anos. Uma idade completa e maravilhosa, como 120 indica. 1 mais 1, 2, mais 0 é igual a 3. O símbolo numérico de expressão. Estou plenamente consciente da minha expressão. Meus olhos são brilhantes e as funções naturais do meu corpo não são afunilados. Estou plenamente consciente de ser o que eu não quero ser. Mas conhecendo esta lei pela qual um homem se transforma, presumo que eu sou o que eu quero ser e andar na suposição de que ele é feito. Ao se tornar, o velho morre. E tudo o que estava relacionado a esse antigo conceito de auto morre com ele. Você não pode levar qualquer parte do velho para o novo homem.
Você não pode colocar vinho.

novo em garrafas velhas ou novas marchas em roupas velhas. Você deve ser um novo ser completamente. Como você assume que você é o que você quer ser, você não precisa da ajuda de outro para torná-lo assim. Nem precisa da ajuda de ninguém para enterrar o velho para você. Deixa os mortos enterrar os mortos. Nem sequer olhar para trás para nenhum homem ter colocado a mão para o arado e em seguida, olhando para trás, está apto para o reino do céu. Não se pergunte como essa coisa vai ser. Não importa se a sua razão nega. Não importa se todo mundo em volta de você nega. Você não tem que enterrar o velho. Deixe os mortos enterrar os mortos. Você vai assim enterrar o passado, permanecendo fiel ao seu novo conceito de ser, que você vai desafiar todo o vasto futuro para encontrar onde você enterrou. Até hoje, nenhum homem em todo Israel descobriu o sepulcro ou campa de Moisés. Estas são as quatro histórias que prometi. Você deve aplicá-las todos os dias de sua vida. Mesmo que a cadeira em que você está sentado agora pareça difícil e não se preste à meditação que você pode, pela imaginação, torná-lo a cadeira mais confortável do mundo. Deixe-me agora definir a técnica e como eu quero que você empregue. Confio em cada um de vocês. Não diga que é impossível. Você quer isso. Você não tem que usar seu código moral para realizá-lo. É completamente fora do alcance do seu código. A consciência é a única realidade. Portanto, devemos formar o objeto de nosso desejo a partir de nossa própria consciência. As pessoas têm o hábito de iluminar a importância das coisas simples e a sugestão de criar um estado semelhante ao sono, a fim de ajudá-lo a assumir que qual a razão de seus sentidos negar. É uma das coisas simples que você pode não considerar. No entanto, esta forma simples para mudar o futuro que foi descoberto pelos antigos professores e dado a nós na Bíblia pode ser provado por todos. O primeiro passo para mudar o futuro é o desejo, ou seja, definir o seu objetivo, saber definitivamente o que você quer. Segundo, construir um evento que você acredita que encontraria seguindo o cumprimento de seu desejo, um evento que implica a realização de seu desejo, algo que terá a ação do eu predominante. O terceiro é imobilizar o corpo físico e induzir um estado semelhante ao sono. E então, mentalmente sentir-se direito na ação proposta. Imagine o tempo todo que você está realmente realizando uma ação aqui e fora. Você deve participar da ação imaginária, não apenas ficar para trás e olhar, mas sinta que você está realmente realizando a ação de modo que a sensação imaginária é real para você. É importante lembrar sempre que a ação proposta deve ser aquela que siga o cumprimento do seu desejo e que implica a realização. Por exemplo, suponha que você desejasse a promoção no cargo. Então, ser felicitado seria um evento que você encontraria depois da realização de seu desejo. Tendo selecionado esta ação como a que você vai experimentar na imaginação para implicar a promoção no cargo, imobilizar o seu corpo físico e induzir um estado que beira o sono. Um estado sonolento, mas aquele em que você ainda é capaz de controlar a direção de seus pensamentos. Um estado em que você está atento ao seu esforço. Em seguida, visualizar um amigo de pé diante de você. Coloque a sua mão imaginária na dele. Sinta-o para ser sólido e real. E continuar uma conversa imaginária com ele em harmonia com o sentimento de ter sido promovido. Você não visualiza-se em uma distância no ponto

espaço em uma distância no ponto do tempo que está sendo felicitado por sua boa fortuna. Em vez disso, você faz em outro lugar, aqui e no futuro, agora. A diferença entre sentir-se em ação aqui e agora e visualizar-se em ação

até que tenha sentimento de realidade. Caso contrário, a sua atenção vai vaguear ao longo de uma pista de associações e os anfitriões de imagens associadas serão apresentadas à sua atenção e em poucos segundos eles vão levá-lo centenas de quilômetros de distância de seu objetivo no ponto do espaço e anos de distância no ponto do tempo. Se você decidir subir um determinado degrau de escadas, porque esse é o evento provável para seguir o cumprimento do seu desejo, então você deve restringir a ação para subir esses degraus particular de escadas. Se a sua atenção vaguear, distrair-se fora, traga de volta a sua tarefa de subir esses degraus de escadas e continuar a fazê-lo até que a ação imaginária tenha toda a solidez e distinção da realidade. A ideia deve ser mantida na mente sem qualquer esforço sensato de sua parte. Você deve, com o mínimo de esforço, permear a mente com o sentimento do desejo cumprido. Sonolência facilita a mudança porque favorece a atenção sem esforço, mas não deve ser empurrado para o estado de sono em que você não é mais capaz de controlar os movimentos de sua atenção, mas um grau moderado de sonolência em que você ainda é capaz de direcionar seus pensamentos. Uma maneira mais eficaz de encarar um desejo é assumir o sentimento do desejo cumprido e, em seguida, em um estado descontraído e sonolento, repetir uma e outra vez como uma canção de ninar. Qualquer frase curta que implica a realização de seu desejo, tais como obrigado, obrigado, obrigado. Como se você abordou um poder superior por ter lhe dado o que você desejava. Eu sei que quando chegarmos ao fim, na sexta-feira, muitos de vocês aqui serão capazes de dizer que realizou seus objetivos. Você não precisa fazer nada para trazê-lo, para passar, salvar, aplicar esta técnica de oração. Com os olhos fechados e seu corpo físico imobilizado, induzir um estado semelhante ao sono e entrar em ação como se você fosse um ator fazendo o papel. Experiência na imaginação. O que você faria na carne era você agora na possessão de seu objetivo. Faça em outro lugar, aqui e depois, agora. Você está aliviado de toda a responsabilidade de fazê-lo, sim, porque como você imagina e sente que é assim que seu autodimensional maior determina os meios, não pense por um momento que alguém vai ser ferido a fim de torná-lo assim, ou que alguém vai se decepcionar. Ainda não é sua preocupação. Tenho que levar isso para casa. Muitos de nós, educados em diferentes esferas da vida, estão tão preocupados com o outro. Se eu conseguir o que eu quero, não vai implicar lesão a outro? Há maneiras que você não sabe, por isso não se preocupe. Feche os olhos agora, porque vamos entrar em um longo silêncio. Logo você vai se tornar tão perdido na contemplação, sentindo que você é o que você quer ser, que você vai estar totalmente consciente do fato de que você está nesse lugar. Deve ser um choque quando você abre os olhos e descobre que você não é realmente o que um momento antes você sentiu que era ou sentiu que possuía. Agora vamos para as profundezas. Período de silêncio, 30 segundos.

0: você não pode ter pensado quanto ao como, quando você sabe que você já está. Seu raciocínio tridimensional, e que é um raciocínio muito limitado de fato, não deve ser trazido para esta drama. Não é verdade. O que você acabou de sentir ser verdade, é verdade. Não deixe ninguém dizer que você não deve tê-lo. O que você sente que você tem, você vai ter. E eu prometo-lhe tanto. Depois de ter percebido o seu objetivo na reflexão, você terá que admitir que esta mente consciente, raciocínio de você, nunca poderia ter inventado o caminho. Você é isso, e tem o que neste exato momento você se apropriou. Não discuta isso. Não olhe para alguém para um incentivo, porque a coisa pode não vir. Chegou.
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Eu não preciso lembrá-lo que você é agora o que você assumiu que você é. Não discuta isso com ninguém, nem mesmo consigo mesmo.

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